0: em sala de aula a partir do ano que vem. Thaís de Araújo.
1: A seleção deve ser feita com a participação da equipe escolar, levando em consideração a proposta pedagógica, as características e as necessidades da comunidade.
2: Hoje, na apresentação da Voz do Brasil, eu, Luciana Vasconcelos e Luciano Seixas.
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2: A arrecadação do governo federal chegou a 289 bilhões e 300 milhões de reais no mês de julho.
0: Um aumento de quase 9% em relação a julho de 2025.
2: O mês foi marcado pelo desempenho favorável de setores como indústria, serviços e arrecadação de impostos.
3: Na comparação com julho do ano passado, o resultado representa crescimento real de quase 9%, já descontada a inflação. Entre os fatores que contribuíram para o resultado estão o aumento da arrecadação da Previdência Social e o crescimento das receitas com PIS e COFINS associado ao aumento das vendas. Destaca Claudemir Malaquias, chefe do Centro de Estudos Tributários e Aduaneiros da Receita Federal.
4: Os fatores que contribuíram para o resultado do mês de julho, na comparação com o mesmo período do ano passado, foram os seguintes. O desempenho da indústria, um crescimento de 1,05%. A venda de bens, um crescimento de 4,93%. A venda de serviços, um crescimento de 2%. A massa salarial teve um crescimento nominal de 10,19% em relação ao ano passado. E o valor em dólar das importações, um crescimento de 12,16%.
3: O desempenho também é positivo no acumulado do ano. De janeiro a julho, a arrecadação chegou a 1 trilhão 876 bilhões de reais. Em valores corrigidos pela inflação, o crescimento foi de quase 7% em relação ao mesmo período de 2025. Reportagem Pablo Mundim.
0: O Índice Nacional de Preços ao Consumidor Amplo 15, o IPCA 15, considerado uma prévia da inflação oficial do país, ficou em menos 0,4% no mês de agosto.
2: Contribuíram para o resultado os setores de habitação, com queda de 1,41% nos preços, transportes com redução de menos 1% e alimentos e bebidas com queda de 0,57%.
0: No setor habitação, o destaque foi para a redução no valor da conta de luz. E nos transportes, a queda no preço da gasolina.
2: Já no setor de alimentos e bebidas, os destaques ficaram por conta do tomate, batata inglesa, cenoura e café moído, que ficaram mais baratos no período.
0: Crianças e adolescentes estão no centro de uma ação civil pública contra a plataforma de comunicação Discord.
2: O motivo são possíveis falhas na proteção desse público, que teriam resultado em crimes e situações de violência.
0: A ação prevê obrigações para que a empresa aprimore mecanismos de prevenção e proteção.
5: A ação civil pública cobra que a plataforma Discord adote medidas efetivas para a proteção de crianças, adolescentes e mulheres no ambiente digital. Voltada inicialmente para as comunidades de games, hoje a ferramenta é usada por públicos variados e permite o compartilhamento de textos, arquivos de voz e vídeo e transmissões de modo público ou privado. Porém, segundo o governo, tem apresentado falhas na segurança e mecanismos de proteção a menores, como explica o advogado-geral da União, Jorge Messias.
6: Não há, por parte da plataforma, a adoção de requisitos mínimos estabelecidos na legislação brasileira, em especial no ECA digital, e a ausência dessa rede de proteção tem levado a situações de ordem absolutamente criminal envolvendo crianças, adolescentes, mulheres e animais. Tentamos, por 2 semanas, construir um termo de ajustamento de conduta. A empresa, num primeiro momento, demonstrou o interesse de assumir compromissos significativos com o Estado brasileiro, mas, infelizmente, recusou a assinatura do termo no último momento.
5: O fato mais grave e recente envolvendo a plataforma foi a morte de uma adolescente de 13 anos no Mato Grosso do Sul, que tirou a própria vida durante uma transmissão ao vivo pelo Discord. O secretário nacional de Direitos Digitais, Vitor Fernandes, diz que a plataforma demorou a agir, mesmo quando foi notificada.
7: Essa live durou mais de 2 horas, ela começa por volta de 2h20 da manhã, 4h15 da manhã, já completando quase 2 horas, esse servidor foi derrubado. As contas dos investigados envolvidos só foram banidas da plataforma 24 horas do

0: ocorrido.
1: O ministro da Justiça e Segurança Pública, Wellington César Lima e Silva, lembrou que as plataformas digitais devem se adequar ao país.
2: É uma resposta que busca fazer valer que qualquer plataforma, nacional ou estrangeira, não venha a descuidar dos limites impostos pela lei.
1: A ação pede que a plataforma reforce os mecanismos de controle parental, amplie a cooperação com autoridades brasileiras e implante sistemas que identifiquem situações de riscos para menores. É exigida ainda a criação de mecanismos específicos de detecção e moderação de conteúdos com práticas de maus tratos, violência, mutilação e crueldade contra animais. A plataforma tem até 15 dias para se adequar, sob pena diária de R$500 mil. Também é pedida a condenação da empresa em R$500 milhões por dano moral coletivo, valor que poderá ser revertido ao Fundo de Defesa de Direitos Difusos. Reportagem Graziele Bezerra.
3: Crianças e adolescentes devem ser orientados sobre os riscos existentes na internet e estimulados a conversar com adultos de confiança sempre que sentirem desconfortáveis durante interações online.
4: Caso alguém solicite sigilo sobre conversas, fotos ou qualquer outro conteúdo, o fato deve ser comunicado imediatamente aos pais ou responsáveis.
3: São orientações do delegado Alessandro Barreto, coordenador do CyberLab, o laboratório de operações cibernéticas ligado ao Ministério da Justiça e Segurança Pública.
4: Em entrevista à Voz do Brasil, o delegado falou comigo e com a Mariana Jungmann sobre a atuação do CyberLab no combate a crimes cibernéticos e ameaças no ambiente digital. Vamos ouvir.
5: Delegado Alessandro Barreto, bem-vindo à Voz do Brasil, um prazer ter o senhor conosco aqui. Vamos falar então sobre o CyberLab, o trabalho de inteligência que ficou concentrado nele a partir da sua criação. Explica para o nosso ouvinte que trabalho é esse.
6: Bom, bom estar aqui com vocês, obrigado pelo convite. Bom, o que o CyberLab faz? O CyberLab é uma unidade da Secretaria Nacional de Segurança Pública e ele é um laboratório de operações cibernéticas. A pessoa acha que é até um super laboratório, estilo Matrix. Mas não, nós temos lá policiais capacitados, a grande parte do time são de meninas cybergirls, então assim, são as meninas que fazem um trabalho espetacular nessa área. E essa unidade, ela apoia as polícias estaduais, trazendo informação qualificada para ajudar em diversos contextos, como, por exemplo, no enfrentamento a fraudes eletrônicas, em ameaças contra escolas. Então, se tem esse trabalho qualificado, que ajuda certamente a salvar vidas e a evitar tragédias.
4: Quais são os crimes mais identificados pelo laboratório? E nesse contexto, o que é que tem chamado mais atenção?
6: Bom, o que a gente tem visto aí nos últimos anos, e principalmente pós-pandemia, a migração do crime do espaço físico para o espaço virtual. Então, a gente tem visto um aumento considerável de crimes, principalmente envolvendo fraudes e golpes online, como invasão de conta de WhatsApp, de redes sociais, falsa central. A gente tem visto isso muito. Nós temos visto também vários problemas, principalmente o extremismo digital, crimes de ódio. Eu fico indignado como policial e principalmente como cidadão. Muita misoginia, um ódio contra mulheres e meninas que dá nojo, que dá asco dessas pessoas. Então a gente tem visto muito esse contexto também. E de maneira geral, a gente tem visto o crime migrar da rua para a internet. E nesse contexto, o CyberLab está ajudando as polícias estaduais a identificar pessoas que se achavam, a pessoa se achava acima de qualquer suspeita e se escondia por detrás de conexões de internet.
5: Bom, o senhor mencionou crimes como fraudes, né, estelionatos e tal. Esses a gente já imagina quem são as pessoas por trás, são os bandidos comuns, vamos dizer assim. Mas o senhor mencionou também crimes de ódio, crimes de misoginia. Quem são as pessoas por trás desses crimes e qual é o perfil dos criminosos e das vítimas, delegado?
6: Isso, bom, o perfil das vítimas, boa parte, principalmente relacionada a crimes de ódio, a gente encontra de mulheres, meninas, entendeu?

0: vezes até meninas novas, adolescentes. E o criminoso, o que a gente tem visto? Antigamente que eu falo, há pouquíssimos anos, porque muda muito rápido na internet, a gente via maiores aliciando menores para cometer delitos. Hoje a gente já está vendo menores aliciando menores para cometer delitos. Quando se fala de internet, de uma maneira geral, quando vai se tratar de vítimas de fraudes, antes falava que o pessoal idoso, pessoal com a idade um pouco mais avançada, estava mais suscetível para isso. Hoje, todo mundo, ele pode ser vítima de um golpe. Crimes de ódio, a gente tem visto muitos adolescentes, até crianças com 11, 12 anos, fazendo parte de grupos. Isso tem chamado muita atenção, que nós precisamos reforçar o trabalho para identificar ainda mais rápido, e principalmente aqueles que estão por trás do processo de radicalização dos menores.
1: Sim, porque uma criança de 11 anos, ela não chega ao ponto de praticar um crime de ódio na internet sozinha, eu suponho, né?
0: A gente tem visto pessoas desvirtuar redes e serviços que são utilizados. Então, assim, qual é o nosso papel? Identificar essas pessoas. Então, elas utilizam mídias sociais de uma maneira geral, utilizam plataforma para encontrar esses garotos e radicalizar. Então, nosso papel é antecipar cada vez mais, identificar esses grupos e evitar que crianças de 11 anos sejam atraídas para um caminho terrível como esse.
2: A partir do monitoramento, o CyberLab dá o alerta e colabora para o desencadeamento de operações importantes de combate ao crime nesses ambientes digitais. Quais são as operações dessas que contaram com a colaboração do laboratório? Que operações o senhor destacaria, por exemplo?
0: Tem algumas, principalmente a proteção de crianças e adolescentes. Eu vejo pessoas falando, salvamos tantas vidas. Para mim é impossível mensurar isso. Eu só tenho certeza que tragédias foram evitadas. Meninas que estavam sendo abusadas online foram libertadas. Aí essas operações, elas nos orgulham muito em fazer parte de um time e a gente ter resultados como estamos salvando vidas. Isso é muito gratificante para mim.
1: Delegado, o senhor mencionou, né, que é um trabalho conjunto com as polícias civis dos estados. Se alguém quiser fazer um alerta para o CyberLab, fazer uma denúncia, como é que essa pessoa pode proceder? De repente, um pai, uma mãe que identificou ali com seus filhos uma situação desse tipo. Enfim, pessoas que queiram fazer algum tipo de alerta para o CyberLab, como é que pode proceder?
0: Eu recomendo que procurem no teu estado canais de denúncia online, é a própria delegacia mais próxima, que quando chegar a informação qualificada, a gente está conversando com as polícias e consegue desencadear essas grandes operações. E um ponto relevante que você falou é o pai e a mãe. O que a gente tem visto? O pai e a mãe deixa o filho passar 10, 12, 15 horas na internet, não acompanha, e a internet tem muita gente má por trás das conexões. E a criança ou adolescente, ela dá sinais. E o pai e a mãe, eles conseguem entender e trazer essas informações para a polícia. Então, quanto mais informação, quanto mais dados chegar, mais pessoas vão ser identificadas e vão ser responsabilizadas. Até porque tem-se aquela impressão que a internet é algo que você fez algo lá e fica impune, não vai ocorrer nada. Muito pelo contrário. Tá? As polícias estão cada vez mais preparadas para identificar essas pessoas e responsabilizá-las.
2: Muito bem, nós conversamos com o delegado Alessandro Barreto, coordenador do Laboratório de Operações Cibernéticas, CyberLab. Muito obrigado, delegado, pela entrevista à Voz do Brasil.
0: Eu que agradeço.
3: O Ministério das Relações Exteriores emitiu nota de pesar pelas vítimas dos deslizamentos e inundações que atingiram o Nepal e o Tibete após o terremoto desta quarta-feira.
2: Equipes de resgate continuam as buscas por sobreviventes.

0: Até o momento, não há registros de brasileiros entre as vítimas.
1: A Embaixada do Brasil em Katmandu, no Nepal, e em Pequim, acompanham com atenção os desdobramentos da situação.
0: Em caso de assistência consular, o telefone do plantão geral do Itamaraty é 61, código de Brasília, 98260-0610.
1: Está aberto o período de escolha dos livros do Programa Nacional do Livro e do Material Didático, o PNLD, que serão usados por alunos do primeiro ao quinto ano do ensino fundamental no período de 2027 a 2030.
0: O prazo vai até 8 de setembro e a seleção deve ser feita de forma coletiva por professores e gestores. Confira na reportagem.
2: O período de seleção dos livros didáticos que serão utilizados por estudantes e professores do primeiro ao quinto ano do ensino fundamental já está aberto. As escolas públicas têm até 8 de setembro para selecionar os materiais que serão utilizados no triênio 2027-2030. A seleção deve ser feita com a participação da equipe escolar, levando em consideração a proposta pedagógica, as características e as necessidades da comunidade. O programa conta com 3 categorias, como explica a coordenadora-geral de materiais didáticos da Secretaria de Educação Básica do Ministério da Educação, Jaqueline dos Santos Melo.
3: Na categoria 1, as obras são voltadas para estudantes e professores do primeiro e do segundo ano com foco na alfabetização. Na categoria 2, as obras são voltadas para o terceiro, quarto e quinto ano com foco no desenvolvimento do letramento e da escrita. Nesse ano, nós temos novidades como o livro regionalizado de história e geografia, a obra de produção de texto e livros voltados para educação digital e midiática. A categoria 3, ela é optativa para as redes e a seleção dela é para obras de língua espanhola e língua inglesa.
2: Antes de registrar a decisão, professores e gestores devem consultar o Guia Digital do Programa Nacional do Livro e do Material Didático PNLD, que reúne informações sobre as obras aprovadas, como resenhas, metodologias, organização dos conteúdos e orientações para a escolha. Depois, a seleção precisa ser formalizada em ata e registrada no sistema PNLD Gestão, com acesso pela conta gov.br. O preenchimento da ata sozinho não conclui o processo. Após o registro, a ata e o comprovante de escolha devem ficar disponíveis em local visível na escola. Em caso de dúvidas ou problemas no acesso, as escolas podem entrar em contato com o FNDE pelo e-mail livrodidático@fnde.gov.br. Reportagem Thaís de Araújo.
1: Instituições públicas do ensino superior e tecnológico que adotam práticas de prevenção e enfrentamento à violência de gênero vão ser reconhecidas com o selo de ambiente acadêmico seguro.
0: A iniciativa do Ministério da Educação vai conceder o título nas categorias ouro, prata e bronze.
1: Podem aderir ao programa instituições federais que atendam aos requisitos do MEC.
0: A diretora de desenvolvimento acadêmico da Secretaria de Educação Superior do Ministério, Lúcia Pelanda, fala sobre a iniciativa.
4: As mulheres já são maioria no ensino superior, então é muito importante criar ambientes cada vez mais seguros e livres de violência. Nesse sentido, o selo é um estímulo para que cada vez mais instituições se juntem a esse movimento de ter instituições verdadeiramente livres de violência.
1: Para mais informações, acesse gov.br/MEC.
0: E estamos no mês da gestante. Nós já falamos aqui sobre a importância de cuidados com a saúde, como tomar vacinas e fazer o pré-natal direitinho para cuidar da mãe e do bebê.
1: Hoje nós vamos falar dos direitos assegurados por lei às gestantes.
0: Estabilidade no emprego, atendimento médico gratuito pelo SUS, prioridade em filas e serviços, intervalo para a amamentação, além da licença maternidade.
1: Está tudo explicado na reportagem de Luciana Colares de Holanda, que ouviremos agora.
5: Maria Selma Pereira é empregada doméstica em Brasília. Grávida de 8 meses, ela espera a bebê para setembro. E junto com a chegada da filha, vem a licença maternidade de 4 meses, garantida pela carteira assinada. Um direito que Selma não teve nas outras 4 gestações, quando trabalhou na informalidade.
6: Vai ser bem melhor, porque eu vou acordar, cuidar da neném, né? Ficar os 4 meses em casa, agora carteira assinada está bem melhor agora, porque aí quando você ganhar o bebê, você vai receber, né?
5: No Brasil, as gestantes têm direitos fundamentais garantidos por lei, que se estendem até alguns meses após o nascimento da criança. É proibida a dispensa arbitrária ou sem

0: injusta causa da empregada gestante, por exemplo, desde a confirmação da gravidez até 5 meses após o parto. Por meio da licença maternidade, fica garantido o afastamento remunerado de 120 dias para trabalhadoras formais, empregadas domésticas e seguradas do INSS. Elas também têm acesso ao salário maternidade, benefício previdenciário que substitui a renda durante esse período, como explica Márcio Lima, coordenador do Programa de Educação Previdenciária do INSS.
1: O valor pago por este benefício vai variar do salário mínimo, que é R$ 1.621, atualmente, até o teto do INSS, que vai estar no valor de R$ 8.475,55, a depender da categoria da trabalhadora.
0: Entre as garantias previstas na legislação brasileira para gestantes e mães, também está previsto o direito à liberação do trabalho para realizar consultas médicas e exames. E elas podem ser transferidas temporariamente de função quando a saúde exigir. Os direitos podem ser acessados pelo telefone ou pela internet, de acordo com Márcio Lima, do INSS.
1: Os direitos são acessados através da central telefônica 135, que funciona de segunda-feira a sábado, das 7 da manhã até as 22 horas no horário de Brasília, sendo que recebe ligação gratuita ou ainda através do aplicativo Meu INSS.
0: Além dos direitos trabalhistas, as gestantes contam com atendimento prioritário e acompanhante no parto pelo SUS. Após o retorno ao trabalho, a mãe tem direito a 2 intervalos diários de 30 minutos para a amamentação até o bebê completar 6 meses. Reportagem Luciana Colares de Holanda.
2: E essas foram as notícias do governo federal.
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3: Fique agora com o Minuto do TCU. Em seguida, as notícias do Poder Judiciário e do Congresso Nacional. Boa noite.
2: Boa noite para você e até amanhã.
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5: 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Você vai ouvir agora notícias do Poder Judiciário.
7: Supremo julga a ação sobre o poder de requisição do Ministério Público da União a órgãos da administração pública.
8: Para o STJ, acesso a sistema com dados contábeis não dispensa dever de prestação de contas de bens em condomínio.
7: Justiça determina que o governo federal e o estado de Sergipe implantem serviço especializado em doenças raras.
8: Boa noite, eu sou Arthur Filho.
7: E eu sou Walter Lima.
8: Supremo Tribunal Federal julga ação sobre o poder de requisição do Ministério Público da União a órgãos da administração pública.
7: O julgamento busca definir até onde vai essa prerrogativa do Ministério Público da União e em quais situações ela pode ser exercida, delimitando se a administração pública é obrigada a atender integralmente ao pedido ou se pode recusá-lo.
8: Administrador de bens em condomínio, ou seja, em copropriedade, deve prestar contas ao outro condômino, mesmo que dados contábeis estejam

0: disponíveis em sistema eletrônico.
1: Essa decisão é do Superior Tribunal de Justiça, o STJ. Fátima Uchoa.
2: Um irmão ajuizou ação contra o outro, pedindo a prestação de contas da administração dos imóveis de propriedade comum. A Justiça de Mato Grosso decidiu que o administrador tem o dever de apresentar as contas, e a terceira turma do STJ manteve esse entendimento. Segundo a relatora ministra Nancy Andrighi, o

0: TST manteve condenação em caso de caseiro baleado durante assalto.
1: Empregador terá de pagar indenização por danos morais e materiais. Mila Amaral.
2: Um caseiro levou 3 tiros durante um assalto na fazenda onde ele trabalhava e morava em Cruz Alta, no interior do Rio Grande do Sul. Ele ficou com sequelas e capacidade de trabalho reduzida. O trabalhador entrou na justiça e contou que não foi a primeira vez que a fazenda foi assaltada. E a justiça deu razão a ele. O Tribunal Regional do Trabalho condenou o proprietário a pagar R$30 mil por danos morais e R$70 mil por danos materiais. A fazenda recorreu, dizendo que a culpa era de terceiros. Mas a primeira turma do TST manteve a condenação e destacou que o dono sabia dos assaltos anteriores e, mesmo assim, não tomou nenhuma providência para aumentar a segurança dos trabalhadores. A decisão foi unânime.
0: Justiça Federal determina que União e o Estado de Sergipe implantem serviço de atenção especializada em doenças raras.
1: Decisão atende a pedidos do Ministério Público Federal em ação. Sabrine Menezes.
3: De acordo com o inquérito civil instaurado pelo MPF, Sergipe possui cerca de 120 mil pessoas acometidas por doenças raras. Dessas, aproximadamente 36 mil apenas em Aracaju e a maioria delas crianças. Com a decisão, o Estado e o município devem organizar e pactuar a linha de cuidado da rede de forma imediata e em até 4 meses. Além disso, Sergipe e Aracaju, junto com a União, têm até 8 meses para habilitar e implementar pelo menos um serviço de atenção especializada em doenças raras, além de estruturar a rede de atenção integral para pessoas com doenças raras. Em caso de descumprimento, foi fixada multa de R$5 mil.
0: O Tribunal Superior Eleitoral recebeu um grupo de criadores de conteúdos digitais para uma iniciativa voltada a combater a desinformação sobre as urnas eletrônicas.
1: O encontro se estendeu por toda a tarde desta terça-feira e foi viabilizado por meio de uma parceria do TSE com a organização Redes Cordiais. Vitor Struck.
4: Juntos, os influenciadores somam 45 milhões de seguidores nas redes sociais. O encontro fez parte da iniciativa Confirma, 30 anos de urna eletrônica, e foi promovido pela organização Redes Cordiais, em parceria com o TSE e com o apoio do YouTube e do TikTok. A programação contou com visitas a espaços importantes do tribunal, como o local onde as urnas ficam armazenadas, o Museu do Voto, e também incluiu uma demonstração detalhada sobre o funcionamento dos equipamentos usados nas eleições. Ao final, os influenciadores participaram de uma roda de conversa com o presidente do TSE, o ministro Cássio Nunes Marques.
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0: A você, uma boa noite.
1: E até amanhã.
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7: Eu sou Paula Groba.
8: E eu sou Humberto Pinheiro.
7: E estes são os destaques de hoje do Jornal do Senado, que começa agora.
8: Governo e Congresso anunciam um acordo para votações prioritárias. Fim da escala 6x1, taxa das blusinhas, terras raras e PEC da segurança pública.
7: Congresso vai analisar 2 medidas provisórias para reduzir impactos das tarifas americanas e alta do petróleo.
8: Projeto cria política nacional para apoiar adolescentes nos anos finais do ensino fundamental.
7: Boa noite.
8: Boa noite.
7: Após encontro com o presidente Lula e o presidente da Câmara dos Deputados, Hugo Mota, o presidente do Senado, Davi Alcolumbre, anunciou as prioridades do Congresso nos próximos dias. Entre os temas citados estão a votação da MP que acaba com a taxa sobre compras internacionais acima de $50. Alcolumbre afirmou que a MP da chamada taxa das blusinhas será votada na próxima semana.
8: Também terão prioridade de votação as propostas de emenda à Constituição, que acaba com a escala 6x1 e a PEC da Segurança Pública, que devem ser analisadas pela Comissão de Constituição e Justiça na semana de esforço concentrado do Congresso a partir da próxima segunda-feira. Mais informações com o repórter Pedro Pincer.
9: O presidente do

0: Senado Davi Alcolumbre afirmou que votará na próxima semana a medida provisória que acabou com a chamada taxa das blusinhas, imposto de importação de 20% sobre compras internacionais de até 50 dólares. O texto, segundo o senador, será analisado na Câmara e no Senado antes de perder a validade. Caso a votação não ocorra, o imposto voltará a ser cobrado em 9 de setembro. Alcolumbre reafirmou que a medida será pautada no esforço concentrado previsto para ocorrer entre 31 de agosto e 4 de setembro.
1: Nós vamos deliberar e ela virá lei para proteger milhões de brasileiros que usam desse instrumento para adquirir produtos muito baratos e terem qualidade de vida melhor.
0: Alcolumbre também disse que a Comissão de Constituição e Justiça vai analisar na próxima semana as propostas de emenda à Constituição que tratam da segurança pública e do fim da escala 6x1. Davi afirmou estar em contato frequente com o relator da mudança na escala de trabalho, senador Omar Aziz, do PSD do Amazonas.
1: Tem a compreensão da importância da matéria. Me disse que já está construindo um relatório para ser apresentado na próxima quarta-feira na Comissão de Constituição e Justiça.
0: Outra proposta que deve ser pautada na semana que vem é a que cria uma política nacional para os minerais críticos e estratégicos.
2: E o relator da PEC da Segurança Pública, senador Rogério Carvalho, do PT de Sergipe, anunciou que o texto não deve sofrer mudanças no Senado.
3: Já aprovado na Câmara, a proposta está na Comissão de Constituição e Justiça. Repórter Herman Kulitz.
4: O texto altera diversas regras da Constituição para ampliar a atuação da Polícia Federal, endurecer o combate às facções e milícias e reforçar o financiamento do Fundo Nacional de Segurança Pública e do Fundo Penitenciário Nacional, além de aumentar a integração e a cooperação de sistemas e órgãos de segurança pública. Em análise na CCJ, a proposta recebeu diversas emendas, como a do senador Sargento Reginauro, do PSDB do Ceará, que recomendava que os homicídios praticados por organizações criminosas não fossem julgados pelo Tribunal do Júri. Já a emenda do senador Hamilton Mourão, do Republicanos do Rio Grande do Sul, defendia a previsão de um sistema de informação sobre antecedentes criminais. Ambas foram rejeitadas, com o entendimento do relator de que não cabe a implementação dessas mudanças no texto constitucional. Além disso, na opinião do senador, alterar o que já foi aprovado pelos deputados somente atrasaria medidas que precisam ser tomadas contra a criminalidade organizada e iria na contramão da expectativa da sociedade. Porém, as modificações podem ser apresentadas na Comissão de Constituição e Justiça até a discussão final da matéria. O texto ainda precisa ser aprovado em 2 turnos no plenário do Senado. Se passar sem alterações, será promulgado e começa a valer. Havendo qualquer mudança, a matéria deverá retornar para a Câmara dos Deputados.
2: O Congresso também vai analisar 2 medidas provisórias editadas pelo governo federal para tentar reduzir os impactos das tarifas americanas e da alta internacional do petróleo.
3: As 2 medidas provisórias já estão em vigor, mas precisam ser aprovadas por deputados e senadores para continuar valendo. Repórter Patrícia Oliveira.
5: Uma das medidas permite que empresas afetadas pelas novas tarifas impostas pelo governo americano prorroguem por até 1 ano o cumprimento de compromissos de exportação, com a suspensão de tributos. Já a outra medida libera R$ 3 bilhões para subsidiar a produção e a importação de diesel e gasolina, diante dos efeitos dos conflitos no Oriente Médio sobre o preço do petróleo. Para Carlos Pio, professor de Relações Internacionais da UNB, as medidas são importantes neste momento de emergência, mas o país precisa também adotar estratégias a longo prazo.
6: A gente precisa aumentar a produtividade da economia como um todo, é reforçar as qualificações dos trabalhadores e ampliar o comércio com os outros parceiros de qualquer lugar do planeta, em qualquer setor.
5: As 2 medidas provisórias já estão em vigor, mas precisam ser aprovadas por deputados e senadores para continuar valendo.
2: A adolescência é uma fase de muitas transformações e desafios que podem refletir diretamente no desempenho e na permanência dos estudantes na escola. Para apoiar o desenvolvimento dos alunos nessa etapa da vida, um projeto de

0: Lei propõe criar a Política Nacional Escola das Adolescências. A proposta é do senador Camilo Santana, do PT do Ceará, ex-ministro da Educação, e está em análise na Comissão de Educação. Pelo texto, a política será voltada aos anos finais do ensino fundamental, do sexto ao nono ano. A ideia é tornar a escola mais atrativa, acolhedora e conectada à realidade dos adolescentes, com estratégias de apoio técnico e financeiro.
1: A medida também busca reduzir as taxas de reprovação e abandono escolar, especialmente no período de transição para o ensino médio. O senador Camilo Santana destaca ainda a importância da educação em tempo integral. Segundo ele, ampliar a permanência de crianças e jovens na escola pode trazer mais benefícios não apenas para a educação, mas também para a segurança.
2: Porque além de dar oportunidade para o nosso jovem passar o dia na escola, fazer as refeições, praticar esporte, é a maior política de prevenção à violência. É você ter a meninada toda na escola nesse país.
0: O Senado também analisa um projeto que cria o programa Escola Sem Partido. De autoria do senador Magno Malta, do PL do Espírito Santo, a proposta altera a Lei de Diretrizes e Bases da Educação para incluir novos princípios e regras para o ensino. O texto prevê a garantia da pluralidade de ideias, da liberdade de crença e da liberdade de consciência. Também proíbe professores de promoverem em sala de aula determinadas concepções ideológicas ou políticas.
1: A proposta está em análise na Comissão de Direitos Humanos, onde é relatada pelo senador Sargento Reginauro, do PSDB do Ceará. Depois, o projeto ainda deve passar pela Comissão de Constituição e Justiça e pela Comissão de Educação.
3: Eleições 2026.
0: As eleições deste ano vão contar com a participação de mais pessoas idosas em relação a 2022.
1: O aumento segue a tendência de envelhecimento populacional apontada pelo IBGE. Repórter Lana Dias.
4: O número de eleitores idosos cresceu cerca de 14% desde as eleições de 2022. Neste ano, 37 milhões e meio poderão votar. Para aqueles entre 60 e 69 anos, o voto é obrigatório, mas acima dos 70 anos, a participação é facultativa. O senador Fernando Dueire, do PSD de Pernambuco, reforçou a importância do voto da terceira idade.
5: A democracia precisa ouvir todas as gerações. Os mais jovens representam o futuro, mas aqueles que são mais experientes carregam uma parte importante da memória e da construção do nosso país.
4: Para a Dorci Antônia de Carvalho, de 83 anos, a participação não deve se limitar ao voto obrigatório.
6: Eu acho que todo mundo que tem mais de 60 anos, 70 anos, devia continuar votando. Eu tenho certeza, temos amigos também que já combinamos, vão votar.
4: O aumento do eleitorado idoso segue a tendência de envelhecimento populacional no Brasil. De acordo com o IBGE, a população com 60 anos ou mais subiu de 11,3% para 16,6% de 2012 a 2025.
1: Com edição de Paula Groba e trabalhos técnicos Eliseu Caires, o Jornal do Senado fica por aqui. Acompanhe agora as notícias da Câmara dos Deputados. Boa noite.
0: Boa noite e até amanhã.
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7: Comissão analisa projetos que reduzem impacto ambiental de plásticos.
8: Deputados aprovam parecer da subcomissão sobre segmento de estética.
7: Parlamentares apresentam medidas de proteção à criança e adolescente.
8: Boa noite. Jefferson Rodrigues, do PSDB de Goiás, propõe novas obrigações para plataformas digitais no combate à exploração sexual de crianças e adolescentes na internet. Ele explica que o texto cria canais de denúncia e respostas rápidas às vítimas e aos órgãos de segurança.
7: Para facilitar a investigação desses crimes, a proposta de Jefferson Rodrigues inclui mecanismos de preservação de registros, metadados e informações de usuários suspeitos. O deputado avalia que a medida amplia a capacidade de identificar os responsáveis e reunir provas no ambiente digital.
8: Está em análise projeto que cria o Programa Nacional Ampara, voltado à prevenção da violência contra crianças, adolescentes e mulheres nas escolas. A proposta de Helena Lima, do PSD de Roraima, prevê formação de profissionais e articulação entre escolas, famílias e segurança pública.
7: O projeto de Helena Lima orienta estudantes sobre como identificar situações de violência e conhecer canais de denúncia e proteção. Para a deputada, a medida busca fortalecer a cultura de paz.

0: respeito no ambiente escolar.
1: A punição de crimes contra a dignidade sexual praticados com abuso de autoridade é reforçada em projeto apresentado por Samuel Viana, do União de Minas Gerais. A proposta aumenta pela metade a pena por importunação sexual quando o agressor se valer de posição de supervisão sobre a vítima.
0: Samuel Viana aponta que a mudança alcança relações em ambientes educacionais, esportivos, religiosos, culturais e assistenciais, mesmo sem vínculo formal de emprego. O texto também amplia as situações em que a autoridade exercida sobre a vítima pode elevar a pena dos crimes contra a dignidade sexual.
1: Dr. Ismael Alexandrino, do PSD de Goiás, apresentou o projeto que torna crime dar escondido ou à força substância química que reduz a capacidade de reação de alguém, prática conhecida como Boa Noite Cinderela. De acordo com o projeto, o autor poderá ficar preso de 3 a 6 anos.
0: Dr. Ismael Alexandrino alega que o Brasil ainda não possui tipificação penal específica para essa conduta, o que gera impunidade. Para o deputado, o projeto muda isso ao obrigar a coleta imediata de exames, criar um cadastro nacional de ocorrências e a elaboração de campanhas permanentes de prevenção.
2: Justiça.
1: Está em análise projeto de Fábio Choquete, do União de Santa Catarina, que estabelece restrições ao exercício da advocacia por cônjuges, parentes e sócios de magistrados. De acordo com o deputado, a proposta visa ampliar a transparência e evitar conflitos de interesse.
0: O texto de Fábio Choquete permite que partes questionem o patrocínio de causas diante de possíveis vínculos com magistrados. A proposta ainda estabelece sanções, incluindo a exclusão da OAB para advogados que descumprirem as vedações.
2: Saúde.
1: É de autoria de Juarez Costa, do Republicanos de Mato Grosso, o projeto que estabelece diretrizes para o atendimento pelo SUS de mulheres que passam pelo climatério e menopausa. A proposta prevê acompanhamento integral com atuação da atenção primária e acesso a diferentes tratamentos.
0: Juarez Costa ressalta que a matéria prevê também oferta de terapia hormonal pelo SUS quando houver indicação clínica. O deputado acredita que a medida pode reduzir desigualdades no atendimento e ampliar o acesso das mulheres aos cuidados necessários nessa fase da vida.
2: Habitação.
1: Aline Gurgel, do União do Amapá, requer a criação de uma comissão especial para analisar o projeto que trata do financiamento de imóveis urbanos durante situações de emergência sanitária. A proposta suspende as parcelas de financiamentos durante esse período.
0: O projeto também determina que não sejam cobrados juros ou multas durante a suspensão e amplia o prazo para financiamento do Minha Casa Minha Vida. Aline Gurgel lembra que a medida foi apresentada durante a pandemia de Covid-19 para reduzir o impacto da crise sobre as famílias.
2: Esporte.
1: Milton Vieira, do Republicanos de São Paulo, quer garantir imunidade tributária para entidades esportivas sem fins lucrativos. O deputado defende equiparar essas organizações às instituições de educação e assistência social, desde que cumpram os requisitos previstos em lei.
0: A proposta de Milton Vieira abrange entidades certificadas dos movimentos olímpico, paralímpico, clubístico e educacional. Para o deputado, a imunidade pode fortalecer projetos esportivos, ampliar a inclusão social e contribuir para a formação de atletas e cidadãos.
2: Ciência e tecnologia.
1: Rui Falcão, do PT de São Paulo, apresentou relatório favorável ao projeto que amplia o uso de recursos destinados à ciência e tecnologia para financiar iniciativas inovadoras. Ele recomenda aprovação por considerar que a proposta aproxima a pesquisa científica do setor produtivo.
0: Rui Falcão avalia que a medida pode fortalecer empresas de tecnologia e aumentar a competitividade brasileira. O parlamentar afirma que a parceria entre universidades, empresas e governo contribui para a transformação de pesquisas em produtos e serviços para a população.
2: Economia.
1: A Receita Federal anunciou na Câmara mudanças no programa de compras do exterior para evitar a entrada de produtos irregulares. A repórter Silvia Munhato tem mais informações.
3: Ainda este ano, a Receita Federal deve adotar um sistema que vai excluir do seu programa de compras no exterior o remessa conforme as plataformas de comércio internacional que permitirem a venda de produtos subfaturados, falsificados ou que apresentem outros tipos de ilegalidades. A fiscalização das encomendas será aprimorada ainda este ano com o uso de inteligência artificial para analisar o conteúdo dos pacotes. Um dos objetivos

0: objetivos é evitar a fiscalização apenas quando a encomenda chega no país, porque a quantidade de remessas não para de crescer. Também será minimizado o problema de vazamento de dados dos destinatários, que acabam sendo alvo de golpes. O deputado Júlio Lopes, do PP do Rio de Janeiro, elogiou o trabalho da Receita e afirmou que é preciso tratar a pirataria de forma especializada em todos os órgãos públicos e citou o problema de sementes fabricadas em desacordo com a regulação nacional.
1: Os caminhões de sementes transgênica feitas fora das regras e fora das normas são aprisionados e não há conhecimento da Polícia Rodoviária Federal, nem da Polícia Federal, nem de órgão nenhum para fazer a apreensão da mercadoria. Então, esses têm sido liberados e são casos gravíssimos porque essas sementes, quando feitas fora de norma, elas podem gerar pragas, gerar deformações nas colheitas brasileiras, enfim, no meio ambiente como um todo. Né?
0: O deputado sugeriu ainda que a Receita cruze dados dos 47 milhões de CPFs que fazem compras no exterior com as suas rendas declaradas. Segundo ele, isso deverá revelar irregularidades. De acordo com a Receita Federal, as encomendas do exterior passaram de cerca de 30 milhões de pacotes em 2019 para mais de 200 milhões em 2023. Para este ano, é esperada uma arrecadação recorde com as encomendas, equivalente a 10% de todo o volume importado pelo país, ou 5 bilhões de reais. Da Rádio Câmara de Brasília, Silvia Minhato.
2: Carlos Chiodini, do MDB de Santa Catarina, defende a transferência para Brasília da sede do órgão responsável por regular e fiscalizar o mercado de valores mobiliários no Brasil. O projeto prevê que a mudança da Comissão de Valores Mobiliários seja feita de forma gradual em até 4 anos.
3: Para Carlos Chiodini, a transferência aproxima a CVM de outros órgãos federais sediados em Brasília, facilitando a articulação entre as instituições. O projeto também assegura aos servidores da autarquia no Rio de Janeiro a opção de se transferir para Brasília ou de permanecer no estado.
2: Stefano Aguiar, do PSD de Minas Gerais, apoia a criação da Frente Parlamentar em defesa do mutualismo, sistema em que as pessoas se associam para compartilhar custos e oferecer proteção patrimonial umas às outras. A proposta, segundo o deputado, é uma alternativa aos seguros tradicionais.
3: A frente pretende reunir parlamentares, governo, empresas e entidades do setor para acompanhar a regulamentação da proteção patrimonial mutualista. Stefano Aguiar acredita que a iniciativa pode ampliar o acesso dos brasileiros a uma opção de proteção competitiva.
4: Comissões.
2: Comissão de Trabalho aprova relatório da subcomissão sobre o setor de estética. A repórter Maria Neves traz os detalhes da medida proposta.
5: A Comissão de Trabalho da Câmara aprovou o relatório final da subcomissão especial sobre o setor de estética, elaborado pela deputada Soraya Santos, do PL do Rio de Janeiro. Além de um projeto de lei que altera a regulamentação das atividades dos profissionais do setor, a relatora apresentou recomendações aos poderes executivo. Soraya Santos argumenta que as interpretações da legislação vêm dificultando o exercício dos profissionais de estética.
6: Estudante de faculdade de estética, migrando para outras carreiras, para biomedicina ou para medicina, passando dificuldades, por exemplo, com uma compra de insumos, porque se eu não sou reconhecida, eu não posso comprar. É humilhante eu fazer um curso universitário regulamentado por um órgão público e eu ter que precisar de uma outra pessoa para assinar a compra do material que eu quero trabalhar. Para piorar, a Anvisa e as vigilâncias sanitárias não reconheciam a profissão quando a competência delas não é reconhecer. Quem reconhece profissão é a lei e o Congresso aprovou a profissão.
5: Como forma de solucionar interpretações divergentes, a relatória sugere inserir expressamente na lei que os esteticistas são profissionais da área de saúde para todos os efeitos legais. Outro problema detectado pela subcomissão, segundo Soraya Santos, foi a falta de um currículo nacional que padronize a formação de esteticistas e cosmetólogos. Por isso, ela sugere ao Ministério da Educação que elabore diretrizes curriculares específicas para todos os cursos da área, além de criar mecanismos de certificação técnica para profissionais já formados. A proposta também permite a atuação de profissionais formados em outras áreas da saúde, como esteticistas, desde que façam pós-graduação na área ou passem por exame de proficiência. Da Rádio Câmara de Brasília, Maria Neves.

0: trabalho.
1: Nicolette, do PL de Roraima, apresentou o projeto que permite a servidores públicos atuarem como microempreendedores individuais. A proposta condiciona a atividade à inexistência de conflito de interesses com as funções exercidas no serviço público.
2: Nicolette afirma que a proibição atual pode levar servidores que realizam atividades nas horas de folga à informalidade. Para ele, a mudança estimula a formalização de pequenos negócios e preserva o funcionamento do serviço público por meio de regras definidas por cada ente federativo.
0: Transportes.
1: Danley de Deus Interhols, do PSD do Rio Grande do Sul, pede a realização de uma audiência para discutir a concessão da BR-285 no trecho entre Passo Fundo e a região de Ijuí. A proposta prevê a participação de representantes do governo, de órgãos de transporte e de prefeitos.
2: Danley de Deus Interhols argumenta que a concessão pode acelerar investimentos como duplicação de trechos, construção de terceiras faixas e melhoria da sinalização. Ele afirma que as mudanças podem aumentar a segurança na rodovia e fortalecer a logística e a economia da região.
0: Desenvolvimento regional.
1: Júlio César, do PSD do Piauí, defende projeto que isenta permanentemente os consumidores que produzam a própria energia renovável de pagar pelo uso da rede de distribuição. O texto acaba com a cobrança gradual sobre a energia solar excedente devolvida ao sistema.
2: Júlio César entende que a medida corrige uma distorção que é a cobrança pela energia injetada na rede. Segundo o parlamentar, o objetivo é garantir segurança jurídica, democratizar o acesso à energia limpa e incentivar novos investimentos sem sobrecarregar o cidadão.
0: Agricultura.
1: O projeto de Paulo Teixeira, do PT de São Paulo, proíbe a exportação de animais vivos destinados ao abate ou à engorda. Ele explica que a medida busca reduzir o sofrimento dos animais durante transportes de longa distância e reforçar as políticas de proteção e bem-estar animal.
2: Segundo Paulo Teixeira, a proposta também pretende estimular o processamento da produção pecuária no país, contribuindo para a geração de empregos, renda e arrecadação. A proibição não se aplica a animais destinados à reprodução, pesquisa, melhoramento genético ou conservação de espécies.
0: Votação.
1: A Comissão de Desenvolvimento Econômico da Câmara aprovou dois projetos para reduzir o impacto ambiental no uso de plásticos. Uma das propostas prevê a diminuição gradativa dos microplásticos em cosméticos e produtos de higiene pessoal, como informa o repórter Luiz Cláudio Canuto.
3: Dois projetos sobre redução do impacto ambiental do uso de plásticos foram aprovados pela Comissão de Indústria e Comércio da Câmara dos Deputados. Um deles obriga a classificação dos plásticos usados em produtos produzidos no Brasil ou importados, e o outro projeto trata da redução de microplásticos em cosméticos e produtos de higiene pessoal. A proposta que trata da classificação dos plásticos trata também de reciclagem. O texto aprovado foi apresentado pelo relator, deputado Alexandre Lindenmayer, do PT do Rio Grande do Sul, e muda a Política Nacional de Resíduos Sólidos, com metas progressivas de reciclagem das embalagens. Pela versão aprovada, em até 5 anos, 10% das embalagens plásticas devem ser recicladas. O texto prevê ainda incentivos fiscais para indústrias que usem materiais com desempenho ambiental. A proposta foi inspirada em regulamento da União Europeia. Para o relator, Alexandre Lindenmayer, a regulação é necessária para evitar que o Brasil se torne um depósito de materiais banidos em outros países.
4: A poluição plástica não é apenas um problema visual ou ambiental, mas uma emergência de saúde pública. Estudos recentes têm confirmado a presença de polímeros em tecidos cardíacos humanos e na placenta, elevando o risco de doenças crônicas não transmissíveis, como doenças cardiovasculares.
3: O projeto ainda vai ser analisado pelas Comissões de Defesa do Consumidor e de Constituição e Justiça. Já o outro projeto aprovado, sobre redução gradual e eliminação total do uso de microplásticos em cosméticos e produtos de higiene pessoal, foi para a Comissão de Meio Ambiente. A Comissão de Indústria e Comércio seguiu o voto do relator, deputado Marcelo Queiroz, do PSDB do Rio de Janeiro. O texto considera microplásticos as partículas sólidas, sintéticas, insolúveis em água e não biodegradáveis, com dimensões inferiores a 5 milímetros, de origem petroquímica e colocadas intencionalmente.

0: em cosméticos e produtos de higiene pessoal com funções esfoliantes, abrasivas, de limpeza ou de alteração de textura. São ingredientes comuns em esfoliantes faciais e corporais, shampoos, cremes dentais e sabonetes. O relatório de Marcelo Queiroz foi lido pelo deputado Alexandre Lindenmaier.
1: Esses microplásticos estão presentes em produtos cosméticos ou de higiene pessoal com funções esfoliantes e abrasivas, por exemplo, ao serem utilizados e descartados, geram um significativo fator de poluição em águas superficiais com grande potencial de risco à saúde humana. Nestes casos, uma das soluções recomendadas é justamente a de que o poder público atue de forma a regulamentar ou mesmo proibir as atividades responsáveis por causar esse dano coletivo.
0: Pela proposta, o cronograma progressivo de redução a ser cumprido por fabricantes, importadores e formuladores é de 30% em até 3 anos, 60% em 5 anos, 90% em 7 anos e a eliminação total em 10 anos. O cronograma pode ser ajustado com justificativa técnica quando não houver insumo alternativo com o mesmo desempenho, risco à segurança do consumidor na substituição ou impactos ambientais adversos do insumo que substituiria. A proposta ainda vai ser analisada pelas comissões de Meio Ambiente e de Constituição e Justiça. Da Rádio Câmara de Brasília, Luiz Cláudio Canuto.
2: Meio Ambiente.
3: Projeto de delegado Matheus Laiola, do União do Paraná, cria o programa local seguro para animais vítimas de maus tratos. A proposta prevê acolhimento imediato, atendimento veterinário e manutenção dos animais resgatados em ações policiais, fiscalizações ou decisões judiciais.
4: Delegado Matheus Laiola incluiu no texto que o responsável pelos maus tratos deverá arcar com as despesas de resgate e tratamento do animal. O projeto permite que hospitais e clínicas veterinárias, universidades e abrigos possam se credenciar para receber os animais resgatados.
3: A prevenção de maus tratos contra animais é o foco de projeto apresentado por Fábio Macedo, do Podemos do Maranhão. O texto inclui nos currículos escolares conteúdos sobre direitos dos animais, além de ações educativas voltadas ao respeito e à proteção da vida animal.
4: Fábio Macedo também propõe que adolescentes responsáveis por atos de violência contra animais cumpram serviços comunitários, de preferência em entidades de proteção e saúde animal. A proposta ainda institui o 4 de outubro como Dia Nacional da Proteção, Respeito e Empatia com os Animais.
3: Termina agora o jornal Câmara dos Deputados, produzido pela Rádio Câmara, com trabalhos técnicos de Eberson Urani e a apresentação de Márcio Aquiles Sardi e Val Monteiro. Boa noite.
4: Uma boa noite para você. A Voz do Brasil volta amanhã.
2: Você ouviu a Voz do Brasil. Boa noite.

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1: Muito boa noite pra você, ligado com o som da Rádio V 102, quarta-feira, meio de semana, 26 de agosto de 2026. Vem com a gente agora, tem o Maratona até a meia-noite na minha companhia, sou Marcos Serafini. Prazer em estar comunicando pra você aqui na Rádio V 102. E a partir de agora você tem esse encontro super especial comigo até a meia-noite. Forte abraço pra toda a região de Videira, meio oeste catarinense, e que acompanha também pela internet, aplicativo, site ou através da Alexa. Bora começar o programa? Bora com o som internacional.
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0: Rádio V 102, o som do Soja e Di Ferreiro tocando junto aqui na programação. Teve Marshmello, teve muito mais música tocando aqui na programação da sua Rádio 102.9 Maratona, na quarta-feira, meio de semana. Meio de semana e também uma reta final, digo assim, de agosto, porque nós estamos neste dia 26, hoje, dia 31 é segunda-feira. Na terça-feira que vem já começa o mês de setembro. Vamos pro intervalinho comercial, daqui a pouquinho tá preparado mais músicas pra você curtir com a gente.
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0: Rádio V102 toca os melhores hits pra você. Miley Smith tocando aqui, Camisa 10 também, Biquíni Cavadão, Cíntia Luz. Muito som bacana que você ouviu com a gente na programação da sua Rádio V102 e o programa Maratona seguindo aqui. Olha, atenção, hein? Você pode acompanhar nossa programação pela internet, Alexa, aplicativo e também até no próprio site da Rádio V. Agora, se o assunto é você concorrer prêmios, toda aquela história bacana, segue a gente na rede social, tá bom? Esperamos você encontrar aí no Instagram, passe a seguir a gente, é Rádio V102.9, encontra a gente lá, passe a seguir e você fica por dentro dos bastidores e muitas coisas bacanas aí.
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0: Rádio V102, segue o jogo, Samuel Rosa tocando pra você aqui na programação, um dos hits de 2024 que você conferiu com a gente, fechando já a primeira hora, né, do nosso programa Maratona. Mas a gente vai fazer um intervalo agora rapidinho aqui, e já já a gente tem na volta aí o grupo Menos é Mais com Brinda Aí, e a gente vai tocar pra você inteirinha aqui na programação da sua 102.9. 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

0: Rádio V102, aqui um duelo de Luan. É o Luan Santana e Luan Pereira, com o seu sentimento. Teve também música Madrugada. E você que tá ligado com a Rádio V102, retornando agora do trabalho, do estudo, você que vira madruga escutando aqui a rádio, porque tá no trabalho, porque tá no teu estabelecimento comercial, vai o nosso boa noite, tá? Obrigado por você estar com a gente, acompanhando aqui a nossa programação. Nós vamos fazer um intervalinho rapidex aqui e a gente volta já já.
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0: Rádio V102 e a música Marcelo Falcão, Senhor Fazei de Mim. Teve som sertanejo, Moça Pra Casar com Diego Vitor Hugo. Lagoon, Murilo Ruf, Di Ferreiro, também tocaram aqui na 102.9. Uma ótima noite após o intervalo comercial, a última sequência de músicas.
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Rádio V102, Gosta de Rua, com Felipe e Rodrigo. Fechamos aqui o programa de hoje, mas amanhã, quinta, volta às 10 horas da noite, na programação da sua 102.9. Abração pra você, fiquem bem, se cuidem e até amanhã. Tchau, tchau.

0: Meia-noite 13.
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0: 6:33.
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0: Meia-noite, 54.
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0: 1:22.
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0: 2h25.
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0: 2:52.
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0: 3h23.
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0: 3:55.
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0: 4 e 17.
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0: 5 e 1.
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0: 5:21.
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0: 5h42.
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2: Muito bem, senhoras e senhores, vamos nessa. Bom dia pra você ligado aqui na programação da Rádio V. Bom dia pra você, nosso querido ouvinte. Uma ótima quinta-feira, hoje dia 27 de agosto, ano 2026. Por aqui, Fábio Lima na comunicação. Estamos juntos em mais uma manhã, né? Graças ao nosso Papai Celestial por essa oportunidade e que você possa estar também amanhecendo o seu dia, acordando para esse novo dia aí com alegria, com saúde, com vontade de vencer a vida e que essas possibilidades possam crescer cada dia mais na sua vida, tá bom? Um abraço para você que está em casa, abraço para você já no trabalho. Bom dia para você que trabalhou durante toda a madrugada, já já indo para casa também tomar o seu merecido café da manhã. E para você que está vivendo esse momento do café da manhã ou então do seu chimarrão, um ótimo dia para você. 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Começamos com a música boa.
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2: É de costume, né? Taylor Swift na programação número 1. Para você, ótimo dia. Na sequência tem Samuel Rosa, Robbie Williams e Zig Marley.

0: Rádio Veia 102.9, Zico Marley, a nossa primeira sequência de hoje, fechando com um reggaezinho maneiro, né? Pra deixar sua quinta-feira ainda mais gostosa. Um ótimo dia pra você, despertando agora para esse novo dia. Muito obrigado pela carona. Alô você, amigo motorista de caminhão, motorista de ônibus também, né? Os policiais, abraço pra vocês todos. Profissional de emergência, médicos e enfermeiros. Aos amigos padeiros também, né? Alô você, que tá sintonizado com a gente. Profissionais de limpeza, operador de fábrica também, né? Trabalhador de logística, centro de distribuição, pessoal que também começa na madrugada, abraço pra vocês aí, recepcionistas de hotel também, né? Que trabalham durante a madrugada, a todos vocês, muito obrigado pela audiência, valeu pelo carinho, valeu por estar sempre sintonizado aqui na programação da número 1, estamos sempre com vocês, muito obrigado pela audiência. Vamos com as primeiras informações do dia? Vamos começando então o dia muito bem informados aqui na programação da sua Rádio V.
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0: E a EPAGRE abriu inscrições para o novo concurso público com 40 vagas imediatas e cadastro de reserva em Santa Catarina. As oportunidades estão distribuídas por 21 municípios para cargos de níveis médio, técnico e também superior. Os salários variam de R$ 4.362 a quase R$ 17 mil, hein? Entre as vagas estão pesquisador, extensionista, rural, advogado, meteorologista e técnico de meteorologia. As inscrições seguem até o dia 24 de setembro. As provas estão previstas para o dia 18 de outubro em 6 cidades catarinenses. Confira mais detalhes sobre essa oportunidade no site portalrbv.com.br. Agora 6h25, bom dia para você. Atenção para quem trafega pela SC 150 entre Joaçaba e Lacerdópolis. Até o dia 8 de setembro, o trecho entre os quilômetros 87 e 97 terá interdições para execução de obras. Os bloqueios totais acontecem das 8h30 da manhã às 9h30 e também das 10h30 da manhã às 11h30, das 13h30 às 14h30 e das 15h30 às 16h30. Nos demais horários, o trânsito funciona no sistema siga e pare. À noite, a rodovia fica liberada das 18h30 às 8h30 da manhã. A orientação é programar o deslocamento e evitar os horários de bloqueio. Para você, um ótimo dia. Hora do nosso primeiro intervalo. Já já mais música e mais informação para você. Rádio V confirma 6h26.
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0: Muito bem, essa é a sua Rádio V com Bruna Magalhães e Vitor Clay. Cuide bem do seu amor. Para você, ótimo dia. São 6 horas mais 43 minutos, 6h43. Por aqui, Fábio Lima na comunicação. Prazer ter você junto com a gente em mais uma edição do Despertador. Nessa baladinha, nós vamos então até as 8 horas da manhã. Prazer ter você também através do nosso site e no aplicativo da Número 1. Valeu pela audiência, valeu pelo carinho, pela preferência. Hora de informação.
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0: Uma forte enchente atingiu nesta quarta-feira a região montanhosa do Nepal, próxima à fronteira com o Tibete, na China. Cerca de 400 pessoas estão desaparecidas após a inundação repentina que deixou mortos e provocou grande destruição. O distrito de Hazua foi um dos mais atingidos, com casas destruídas, veículos e pontes arrastados pela correnteza e estradas bloqueadas. As equipes de resgate enfrentam dificuldades para chegar às áreas afetadas. Policiais e militares participam das buscas. A causa da enchente ainda é investigada. Um ônibus escolar com 10 crianças caiu em uma ribanceira de aproximadamente 10 metros na tarde desta terça-feira em uma estrada rural de Rio do Oeste, no Vale do Itajaí. Além dos estudantes, um motorista e uma monitora estavam no veículo. 3 crianças não tiveram ferimentos, 5 sofreram lesões leves e ficaram aos cuidados dos responsáveis, enquanto outras 2 crianças foram encaminhadas ao hospital também com ferimentos leves. O motorista e a monitora foram atendidos pelo SAMU, não precisaram de hospitalização. A ocorrência ficou sob responsabilidade da Polícia Militar. Essa e outras informações estão disponíveis no portal RBV. 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

Rádio Verde 102.9, a melhor sequência musical para você, claro, muita informação também. Até as 8 horas da manhã em mais uma edição do nosso Despertador. Bom dia para você. Muito obrigado pela sua audiência. Tá em casa, tá no trabalho, tá com o aplicativo da Rádio V, tá ouvindo através do nosso site ou com o radinho ligado em todos os nossos canais. O nosso muito obrigado pela sua audiência. E olha, sua participação também é bem-vinda, claro, nas nossas redes sociais, tá? Acessa aí, @Rádio V 102.9. A gente sempre tá postando grandes novidades e também, claro, as nossas promoções nas nossas redes sociais. Assim, claro, fica mais fácil de levar para você informação para que você possa participar, né? Não ficar de fora das grandes oportunidades de faturar os melhores prêmios por aqui. 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
0: Hora de informação, os alimentos ficaram mais baratos pelo terceiro mês consecutivo, segundo o IPCA 15, prévia da inflação oficial. Em agosto, a alimentação dentro de casa caiu 1,02%, com destaque para a manga, que ficou quase 21% mais barata, a batata, com queda de 18,8%, e a cebola, que recuou 13,8%. Também houve redução nos preços do tomate, arroz e carnes. A queda dos hortifrutis está ligada à maior oferta no campo. Apesar disso, no acumulado do ano, os alimentos ainda registram alta de 3,78%. A cebola, por exemplo, já subiu quase 69% em 2026. Mais informações para você, a corrida pelas eleições 2026 mal começou, mas Santa Catarina já registra uma intensa fiscalização da propaganda política. Desde o dia 16 de agosto, o aplicativo Pardal recebeu 170 denúncias de irregularidades no estado. Florianópolis lidera o ranking com 47 registros, seguida por Blumenau com 13 e Balneário Camboriú, Jaraguá do Sul e Palhoça com 9 cada. Quase metade das denúncias, 80 casos, envolve propaganda irregular em vias públicas, como cavaletes, bandeiras e materiais mal posicionados. Já a internet aparece em segundo lugar, com 34 denúncias. Essa e outras informações disponíveis para você no portal rbv.com.br. 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
0: Aquele abraço pra você, uma boa quinta-feira. Alô, você sintonizado com a gente, os nossos amigos motoristas de caminhão. Valeu pela carona, bom dia. Aumenta o volume, a música segue.
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0: Muito bem, pra você ligado aqui na programação número 1, fechamos mais uma ótima sequência pra você. É só música boa, do jeito que você gosta, na rádio que você mais ouve. Um bom dia pra você, quinta-feira. Olha o sol aí, hein, gente? Lá vem o sol. Pois é, pra iluminar a quinta-feira, pra deixar o dia mais aquecido e bom de se viver, né? Um abraço pra você em casa, abraço pra você no trabalho. Um bom dia todo especial pra você. 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
0: Mais informações para você, o trevo de Irani, no cruzamento das BRs 282 e 153, em Santa Catarina, vai receber um sistema de iluminação movido à energia solar. O DENIT publicou nesta quarta-feira um novo edital para contratar a instalação com valor máximo de R$2.400.000. Esta é a segunda tentativa de licitação, após a primeira ser considerada fracassada. A instalação foi determinada pela Justiça em uma ação do Ministério Público Federal. O sistema terá painéis solares, baterias luminárias de LED, postes e defensas. A obra deverá ser concluída em até 2 meses. Ótimo dia para você. Atenção, moradores de 6 bairros de Videira devem ficar atentos à interrupção no abastecimento de água nesta quinta-feira, dia 27. A medida ocorre para a limpeza de reservatórios. Das 8 ao meio-dia, podem ser afetados o bairro SESI, o loteamento Quartel e o Jardim Canadá. Já das 13h30 às 18 horas, a interrupção pode atingir os bairros São Cristóvão, Carelli e Santos Dumont. Após o serviço, o abastecimento será retomado gradualmente. A orientação é para que os moradores se programem e façam uso consciente da água durante os períodos de interrupções. Essa e outras informações disponíveis no portal RBV. 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
5: Muito bem, previsão do tempo para esta quinta-feira, Leandro Puchalski. Bem-vindo. Bom dia, Leandro.
6: Bom dia para todos os ouvintes.
7: Quinta-feira, pessoal, é um dia onde a gente chama atenção para a temperatura, pelo fato dela subir à medida que temos a tarde, máxima se aproximando da casa de uns 26 graus aqui pelos lados do meio oeste. Com variação de nuvens, nós temos o cenário, com alguns momentos elas aparecendo um pouco mais, outras aberturas de sol. Quanto mais perto do meio-dia para tarde, mais o sol vai predominando. Bom, pessoal, temos uma sexta-feira.

0: quente e mais quente, porque os termômetros podem se aproximar da casa de 29, 31 graus. É um bom aquecimento para encerrar a semana. Uma sexta-feira de sol entre nuvens, vem vento, tá? Tem aquele vento norte, aquele vento quente que acaba aparecendo. Assim termina a nossa semana. Mas ainda tem calor no sábado e as temperaturas não sobem tanto a partir de domingo. Porque no sábado tem sol entre nuvens, mas já pancadas de chuva ao longo do dia fazem parte da previsão. Atenção para uma trovoada, uma descarga elétrica. E quanto mais domingo e segunda, maior a chuva presente aqui e pode chover forte. Não somos a região mais propícia a volumes muito altos, é mais entre Serra e Sul catarinense. Mas de qualquer forma a gente vai perceber um bom aumento dos volumes de chuva, atenção, entre domingo e segunda-feira. Abraço para todos, informações do tempo, da Puchalski Meteorologia.
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0: Rádio Rio 102.9. Para você, um ótimo dia. Tá na hora do nosso giro esportivo.
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0: Até as 8 horas da manhã, mais uma edição do Despertador. Tá na hora do nosso giro esportivo, falando pra você sobre o jogo de ontem, né? O Palmeiras atropelou o Santos por 3-0 nesta quarta-feira, no jogo de ida das quartas de final da Copa do Brasil. Ele sempre, né? Flaco Lopes marcou duas vezes e Andreas Pereira completou o placar no Nubank Park. O Verdão dominou a partida e ainda desperdiçou boas chances para ampliar. O Santos, sem Neymar, pouco ameaçou e agora precisa de uma vitória por pelo menos 3 gols de diferença para levar a decisão aos pênaltis, hein? O jogo de volta será na próxima quarta-feira, dia 2, às 9h30 da noite, lá na Vila Belmiro. Vamos então falar para você do jogo de ontem, que também deixou um bom resultado, né? Com um jogador a menos, desde os 17 minutos do primeiro tempo, o Vasco venceu Vitória por 1-0 nesta quarta-feira em São Januário, pelo jogo de ida das quartas de final da Copa do Brasil. Barros foi expulso após tocar com a mão na bola, mas o Vasco se impôs mesmo em desvantagem. No segundo tempo, Andreas Gomes marcou o gol da vitória em um contra-ataque. Com o resultado, o Vasco joga pelo empate na próxima partida, a partida de volta, né? Já na quarta-feira, no Barradão. O Vitória precisa vencer por 2 gols de diferença para avançar diretamente. Mas o Vitória é perigoso em casa, hein? Vamos então ao Grenal. Pois é, tá uma expectativa grande para esse jogo. O Grenal número 453. Internacional e Grêmio se enfrentam nesta quinta-feira, às 8 horas da noite, no Beira-Rio, pelo jogo de ida das quartas de final da Copa do Brasil. A imprensa e também a torcida, as torcidas, né, esperam um clássico de muita tensão e pressão, com o Inter buscando largar em vantagem e o Grêmio pensando na decisão em casa. Eu acho que o Grêmio está numa fase melhor, né? Mas como o Inter joga em casa, vamos ver aí esse jogo acirrado logo mais à noite. Papo para amanhã no nosso giro esportivo.

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0: Uma ótima quinta-feira pra você. Estamos de volta com muita música boa pra você no finalzinho de mais uma edição do Despertador, hein? Já já o plugado na sua Rádio V 102.9. Bom dia.
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0: Na programação da sua Rádio V, o som do Mascavo, São Jorge, sonzeira por sinal, né? A Rádio V só toca as melhores pra você. Vem aí mais uma edição do Plugado. Tô indo nessa. Eu sou Fábio Lima. A gente se encontra logo mais às 13 em mais uma edição do Top 102 com as melhores da programação. 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O nosso time tá de volta amanhã às 6 da manhã.
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3: Olá, bom dia, seus lindos! Estamos chegando por aqui para ficar sintonizado e a partir de agora também plugado junto com você, aqui em 102.9. Essa é a Rádio V de Videira Santa e Bela Catarina, ao vivo, todas as manhãs por aqui para te fazer companhia, para começar o seu dia com muito alto astral. Seja bem-vindo à nossa quinta-feira, quintou por aqui, 27 de agosto de 2026. Muito prazer. Você sabe que todas as manhãs eu, Cris Menegas, estou por aqui, junto com meu parceiro Léo Bettoni. Bom dia!
4: Bom dia, Cris, e bom dia para toda a galera ligada na V. Eu cheguei até a me assustar, porque eu fui e tava em casa. Ué, já é quinta-feira?
3: É, realmente? Passou rápido. Todo mundo diz que o mês de agosto aí é aquele mês que demora para passar. Pasmem, já estamos na última semaninha dele aí. Então, bora viver essa quinta-feira juntos, uma quinta-feira linda, maravilhosa, céu
4: solzão,
3: azul, sol brilhando e tem temperatura tá bem agradável também, viu? 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Hoje, quinta-feira, a gente chega também junto com a Mística, a

0: 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E é o seguinte, hein? Tem prêmio da Mística chegando pra você. É a última quinta-feira do mês. Toda última quinta do mês a gente dá o quê de presente? Um kit da Mística pra você que participar da nossa pauta do dia.
1: Isso aí. O que que não é terapia, mas é terapêutico?
0: Ah, tem tanta coisa.
1: O plugado.
0: É, curtir o rádio, escutar música. Então,
1: fazer
0: tem,
1: algum exercício.
0: Tem uma lista de coisas aí. Então manda pra gente aí no WhatsApp da V no 99101-1828. E bora começar essa quinta-feira do jeito certo, curtindo música boa. Bom dia pra você.

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1: Rádio V, Taylor Swift com I Knew You. Tocando aqui na programação da Rádio V, rolou também Lagoon com Oi. Maiara e Maraíza, Oi. Show completo também chegando por aqui pra agitar a nossa manhã de quinta-feira, que tá demais, tá top, viu?
2: E eu não quero falar nada, mas é um segredinho pra vocês aqui no Plugado. Mas o próximo discografia
1: vai
2: é
1: tá
2: da
1: legal.
2: Taylor Swift.
1: Ah, é? Legal? Você escolheu ela?
2: Já escolhi ela.
1: Baita, legal demais. Então quem curte Taylor Swift aí vai poder conhecer um pouquinho mais da história dessa cantora, que é um fenômeno, né?
2: Dá de dizer que é a principal artista pop do momento.
1: Sim, é pelo menos a dos melhores números, né?
2: Sim,
1: eu confesso pra você que não é a minha preferida.
2: Não, não é a minha preferida, mas ela é a que tem o maior número de fãs, a fanbase dela
1: Sim,
2: é muito forte,
1: é
2: tudo
1: enorme.
2: Mais.
1: E também os números que a gente diz, Sim. assim, em questão de a primeira na Billboard, não
2: de
1: sei
2: colocação
1: o quê.
2: Na parada musical.
1: Total, total, é sempre a primeira. Taylor Swift e toca aqui na programação da Rádio V. E é o seguinte, gente, além do prêmio lá da Mística, hoje, né, que a última quinta-feira do mês, a gente também preparou um prêmio especial pra você que tem o seu pet aí.
2: Ai, sim.
1: Olha só, em parceria com a Pedigree e o Supervisa, nós vamos sortear aí 30 sachês, um sachê por dia, como se fosse, né, um mês de sachês de petiscos aí pro seu cachorro aproveitar. Então, bora participar, tá? Manda mensagem aqui pra gente no 99101-1828, participando da nossa pauta do dia, que hoje é, Leozinho.
2: O que que não é terapia, mas é terapêutico?
1: Conta pra gente aí, e eu acredito que estar junto com os pets é terapêutico,
2: muito terapêutico,
1: viu? Os animais, eles trazem uma energia muito boa pra gente, né? Então, bora participar aí, que além do kit da Mística, então, a gente tem 30 sachês, ou seja, um mês de sachê aí pro seu cachorrinho, pro seu doguinho, tá bom? Participa com a gente, manda mensagem no WhatsApp. Está valendo até às 10 horas da manhã.
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1: Galera, pode seguir participando por aqui. Vamos lembrar aí os prêmios que o pessoal tá concorrendo?
2: Então, hoje tá valendo o kit da Mística, além do petisco da Pedigree, junto com o Supervisa.
1: É
2: já
1: isso
2: que
1: aí.
2: Ontem foi Dia Internacional dos Doguinhos.
1: É exatamente. Pra gente não deixar essa data passar em branco durante essa semana, o Supervisa tá com a gente nessa, dando de presente aí. E eles adoram, viu? Que eu vou dizer um negócio pra vocês. 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
2: E viciam.
1: Quando eu pego o sachêzinho ali, meu Jesus, parece que eles conhecem a embalagem já, né? E eu acho que conhecem.
2: Eles conhecem o barulho dela e sentem um cheiro de longe.
1: É verdade, é verdade. Então, bora dar muitos petiscos aí pro seu doguinho junto com o Supervisa? Bora participar com a gente aí. Até às 10, o Plugado segue junto com você. 8h23.
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2: É isso, pra você ouvir, pra você ver as melhores músicas. Curtindo por aqui junto com a gente o som do Marcos Ibellucci. Pega esse carro, Marina Senna, com Por Supuesto. E também na primeira teve Charlie Puth com Reply to This, aqui na programação da Rádio V. Uhum. E aí, como é que tá a sua manhã de quinta-feira? Eu espero que ela esteja muito boa, viu? Porque o dia tá colaborando. Tá. Hoje tá maravilhoso. E eu tava olhando aqui pra nosso deck, tava olhando aqui pra nossa estrutura da rádio, né? Pra essa visão que a gente tem da cidade. Cara, que delícia trabalhar num lugar que tem o cenário de uma novela das nove, viu? Lindo demais!
3: Tem visão total da cidade e uma
2: tá
3: visão
2: chegando,
3: linda.
2: Tá chegando, tá indo esse, será? Acabou de passar um avião aqui.
3: Não sei, acho que ele tá indo.
2: Tá indo, então boa viagem. Aqui a gente segue junto com você e a participação da nossa audiência que manda mensagem, participa da pauta do dia contando o que não é terapia, mas é terapêutico. Valendo!
3: Kit da Mística kit e da também mística. A ração pro teu... A ração não, o...
2: É o petisco,
3: o
2: né?
3: Petisco pro teu
2: aquele
3: cachorrinho.
2: Aquele sachezinho.
3: Do Supervisa e do Pedigree.
2: É isso aí. Quem participa aqui é a Eliana. Ela mandou: Cris, quero participar dos sorteios de hoje, viu? Na pauta do dia, o que é terapia, o que não é terapia, mas é terapêutico.
3: O quê?
2: É um bom chimarrão.
3: É bom.
2: É bom demais, hein? Tomado com calma, com tranquilidade, apreciando a paisagem, né, Eliana?
3: Uhum.
2: Um beijo pra você e obrigado pela sintonia, viu? 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
3: É bom.
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2: Bora lá trazer as curiosidades de hoje, 27 Bora. De agosto de 2026. Hoje é quinta-feira, estamos no inverno. Já se passaram, senhoras e senhores, 239 dias deste ano, hein? Faltam 126. A lua é crescente. Ontem ela tava um espetáculo.
0: Uhum, bem, né?
2: Já tava crescendo. Daqui a pouquinho lua cheia, coisa linda demais.
0: Hoje é dia mundial da limpeza urbana, dia do corretor de imóveis e também dia do psicólogo em nível nacional.
2: Ó, um abraço pra você que é psicólogo. Por isso que a gente tá trazendo essa pauta do dia aqui hoje, né? Não é terapia, mas é terapêutico. Dizem que fazer terapia é necessidade hoje
0: Sim.
2: em dia, né? Pra nós adultos aí. É que a gente vem cheio de traumas, transtornos, né?
0: E também o dia a dia é muito estressante.
2: Exato.
0: Você tem muita coisa, cobrança de um lado e do outro. Você tem que ter alguma terapia pra dar aquela relaxada, equilibrar sua mente também.
2: Exatamente. Tá aí. Então, parabéns a todos os psicólogos que estão nos ouvindo aí. Se você tá no carro, tá no seu consultório também.
0: Um abraço.
2: Ouvindo a gente, um grande abraço. Dia do corretor de imóveis também. Fica aqui um registro a todos os corretores de imóveis aqui de Videira. O pessoal que trabalha vendendo, alugando, né? Comprando imóveis aí, um mercado bastante aquecido
0: Sim.
2: aqui também no nosso município. Dentre os acontecimentos, em 1859, 167 anos atrás, o primeiro poço de petróleo foi perfurado lá nos Estados Unidos.
0: E uma curiosidade muito legal pra galera que eu não sei se eles sabem.
2: Não era o da família Buscapé?
0: Não sei se era da família Buscapé.
2: Lembra
0: Falando
2: do
0: neles,
2: filme?
0: Uhum, lembro. Uma coisa que eu acho engraçada, mais curiosa, é que na verdade, por exemplo, no Brasil pelo menos é assim. Se você achar petróleo no seu terreno, ele pertence ao governo.
2: Isso.
0: Apesar do terreno ser seu, o território do Brasil pertence ao governo brasileiro.
2: Uhum.
0: Então você não vai vender o teu petróleo pro governo.
2: Uhum.
0: Eles podem comprar o seu terreno.
2: Exato.
0: Isso eles podem. Mas o petróleo não vai. Vai ficar pra eles.
2: É deles.
0: Que daí eles vendem pra petrolífera pra daí virar petróleo e conseguir arrecadar dinheiro.
2: Os combustíveis e tudo mais, né?
0: Uhum.
2: É o bem mais precioso hoje
0: Sim.
2: e o motivo de muitas guerras por aí. Em 1939, há 87 anos, aconteceu o primeiro voo de um avião sem hélice, a máquina alemã Heinkel 178. E para fechar os acontecimentos, em 1955, 71 anos atrás, foi lançado o livro Guinness dos Recordes, inicialmente como brinde aos consumidores da cerveja Guinness. Olha que curioso.
0: E eu não sabia disso, eu só soube pesquisando. Eu
2: Olha
0: não fazia
2: aí,
0: a menor
2: legal.
0: Ideia, porque eu não liguei o Guinness do World Records com a cerveja Guinness. Mas tá aí uma baita curiosidade.
2: Legal.
0: Eu não fazia a menor
2: eu
0: ideia.
2: Eu também não fazia ideia.
0: E seguindo com os aniversariantes, quem que tá fazendo aniversário hoje? Fazendo 71 anos hoje, a Sandra de Sá, cantora brasileira.
2: Achei que você ia dizer
0: que é uma
2: Sandra
0: das... Não, é a Sandra de Sá, que tem uma das maiores vozes da música brasileira.
2: Do soul,
0: conhecida
2: né?
0: por essa mistura da MPB, do soul, do samba rock e do funk. Ela ganhou projeção em 1980 com o Demônio Colorido e depois emplacou sucessos como Retratos e Canções, Joga Fora, Bye Bye Tristeza e
2: Não
0: também
2: precisa,
0: teve uma forte parceria e amizade com o Tim Maia, com quem ela gravou Vale Tudo. E ela é daquela voz rouca, forte, bem característica do soul.
2: É.
0: E falando agora...
2: Os olhos coloridos. É a minha preferida dela.
0: Refletir.
2: É muito boa.
0: É muito boa. Eu também gosto. Ela fez a apresentação do Tiny Desk dela.
2: Uhum,
0: acho que foi ano passado.
2: Foi.
0: Muito boa. Ela fez a versão de Sozinho do Caetano Veloso. Ah, eu não... Eu gosto do Caetano Veloso, mas a versão
2: Sandra
0: dela
2: de
0: é matadora.
2: É
0: muito boa. Seguindo agora pro futebol, quem tá fazendo 49 anos hoje é o Deco, o ex-futebolista brasileiro-português. Ele é naturalizado em Portugal e é considerado um dos maiores meio-campistas da geração dele. Brilhou pelo Porto, o Barcelona e o Chelsea. Conquistou duas ligas dos campeões, uma pelo Porto e outra pelo Barcelona do Ronaldinho, e pela seleção portuguesa disputou duas Copas do Mundo e hoje atua como diretor esportivo do Barcelona também.
2: Muito bem, e hoje, dia 27 de agosto, também é aniversário da nossa colega de trabalho aqui, Araceli Tomasi. Está
0: verdade.
2: Fazendo mais um ano de vida aí também. Parabéns, Araceli. Todo
0: Parabéns.
2: Sucesso do mundo pra você. Muita saúde, muita paz, muitas alegrias, né? E paga o salgado, né?
0: Exatamente.
2: É sempre bom lembrar. E você que tá ouvindo a gente, conhece alguém que tá de aniversário, um colega, um amigo, alguém da família, manda mensagem pra gente aqui no 99101-1828.
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2: Pensamento do dia, quintou. E a quinta-feira é tipo assim, ó. A gente tá tipo a bateria do iPhone. Até tem energia, mas é bem pouca. Bora? A semaninha tá quase terminando. Rádio B. 16 minutos, faltando pras 9.
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4: A Epagre abriu concurso público com 40 vagas e salários de até R$ 16.900 em Santa Catarina. As oportunidades são para níveis médio, técnico e superior, distribuídas por 21 municípios. Os cargos incluem pesquisador, extensionista rural, advogado, meteorologista e assistente de pesquisa. O maior salário é de R$ 16.900, além de vale alimentação de R$ 1.200 e outros benefícios. As inscrições seguem até o dia 24 de setembro. Com taxas entre R$ 100 e R$ 200. A prova objetiva está prevista para 18 de outubro, com 80 questões. O resultado final deve ser divulgado em 27 de novembro. O concurso terá validade por 2 anos, podendo ser prorrogado por igual período. Para mais informações, acesse portalrbv.com.br.
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0: Rádio V, Olivia Dean com So Easy, pra fechar mais uma sequência aqui no Plugado, os Garotinhos com É Preciso Saber Viver e Panda com Eu Te Seguro, tocando aqui na melhor programação do seu rádio, que estamos, Leozinho.
1: Exatamente, e a nossa programação não é terapia. Mas é muito terapêutico.
0: É isso aí, a galera vem participando da pauta do dia hoje, mandando, não é terapia, mas é terapêutico, e concorre a
1: um kit da mística
0: pra fechar o mês muito bem, na positividade, e também de quebra tem pros doguinhos aí
1: um petisco,
0: 30 sachês, viu? É basicamente um mês.
1: Biscoitos Scooby.
0: É. Ó, quem participa aqui é a Carla, ela mandou bom dia, dupla de dois. Olha, essa tá fácil de responder, viu? Correr não é terapia, mas faz tão bem quanto. E a Carla corre, ela corre maratona, inclusive.
1: Aí é legal.
0: Boa, Carla, beijo pra você.
1: Fazer atividades físicas em geral é muito terapêutico.
0: Exatamente. E ó, quem participa aqui é a Jussiane Carinhato Patrício, de Fraiburgo. E ela tá dizendo aqui, ó, pra mim, o melhor remédio e terapia é estar no sítio com meus animais e dentro de casa com a minha pitoca. E ela mandou uma foto da pitoquinha aqui, parece que é uma poodlezinha, né?
1: Que bonitinha.
0: Que linda. E ela diz assim, ó, quero participar dos sorteios aí, viu? Um abraço. Jussi, beijo pra você, minha querida. Tudo de bom, viu? Uma quinta-feira abençoada, cheia de coisas boas com a tua pitoquinha aí, viu? Quem também participou por aqui, mandou foto do doguinho também. Pra mim, terapia é poder ter saúde, pra poder trabalhar, ganhar meu dinheirinho, fazer minhas coisinhas, minhas compras da Shopee e tudo mais. Tô viciada. Cuida, hein, mulher?
1: Cuida com isso.
0: Cuide. Ó, quem, ela mandou assim,
1: por favor,
0: ó,
1: cuide com
0: meu
1: isso.
0: Meu doguinho Chico e os amiguinhos da rua, que eu cuido. Que legal.
1: Que legal.
0: E adivinha, o Chico é o quê? Caramelinho, né?
1: Ah, tem que ser o Chico Raiz, né?
0: Caramelinho, Chico, que legal. Raiz. Um beijo, Cláudia. Obrigada pela participação e tamo junto, viu? A Fernanda de Costa também tá participando por aqui, dizendo assim, ó, o que não é terapia, mas é terapêutico, é viajar pra praia. Ai, que saudade.
1: Ai, ai, é bom.
0: Ai, saudade de viver esse TBT aí. Ao vivo. Um beijo, Fernanda. Obrigada pela participação. Continue mandando sua mensagem. A galera segue mandando foto dos doguinhos também aqui. Tô adorando receber, viu, gente? Obrigado pela sintonia. E vamos até às 10 nesse pique aí. Você aí do outro lado, participa com a gente. Vem pra dentro dos estúdios aqui junto com a gente na Rádio V. E vamos trazer informação também?
1: Pode ser. Com o Venils?
0: Exatamente. Trazendo a informação aqui com os...
1: Com o Venil não, o portal RBV.
0: Exatamente. Nossa, os principais destaques aqui do portal RBV. Vamos começar falando do tempo, para trazer para você aqui, ó, nesta quinta-feira, né, teremos um calor acima da média aí no estado de Santa Catarina. E no amanhecer aí as temperaturas mínimas ficaram entre 15 e 22 graus na maioria das regiões aqui do estado. Segundo a previsão, não há risco para ocorrências associadas às condições de tempo durante a quinta-feira. No amanhecer, então, as temperaturas mínimas ficaram aí entre 15 e 22 graus na maioria das regiões. E essa condição marítima que vai vir ao longo da tarde exige uma atenção principalmente no litoral sul e também na Grande Florianópolis, onde as ondas do sul devem atingir 2,5 metros, mantendo o risco moderado para ocorrências associadas à agitação marítima. Na sexta-feira, amanhã, uma frente fria avança pelo Rio Grande do Sul, não vai dar tempo de a gente nem curtir esse calorzinho, e se aproxima aqui do estado.

0: deslocamento do sistema favorece a formação de temporais isolados, principalmente nas áreas de divisa com o estado gaúcho. Porém, as temperaturas aí, né, durante a tarde da sexta-feira, sobem em todas as regiões também, chegando a 35 graus no oeste, 33 no Vale do Itajaí e ficando em 25 e 29 graus nas demais áreas litorâneas.
1: E falando sobre Epagre, que abriu o concurso com 40 vagas e salários de até R$ 16,9 mil reais em Santa Catarina. As inscrições começaram nessa terça e seguem até o dia 24 de setembro. Oportunidades estão distribuídas por 21 municípios catarinenses. O edital oferece 40 vagas imediatas, além de formação de cadastro de reserva também.
0: Muito bem. E ó, você que acompanha também o portal RBV, vai ver por lá a notícia da Expo Videira, viu? Atualizando você aí da Expo Videira 2026, que já está com os preparativos a milhões aqui na CBRF. O evento, então, que acontece do dia 10 até o dia 13 de setembro, tem a entrada gratuita e grandes shows, né? E aí saíram os horários também, a programação dos shows e também a abertura dos portões e tudo mais. Tá lá no portal RBV, tá? Você quer saber direitinho os horários? Dá dá uma acessada lá no portal rbv.com.br que você vai ficar por dentro. Ah, quero ver o meu show preferido aí. Já dá uma olhadinha lá.
1: Que horas vai começar?
0: Você
1: Raimundo,
0: se organizar.
1: Charlie Brown Jr., Dilcinho.
0: Exato.
1: Tem lá.
0: Tá tudo
1: bem
0: lá.
1: Certinho. E falando, continuando sobre Videira, os judocas daqui disputam o Jubes 2026 em Goiás. Os três atletas da Associação Videirense de Judô estão levando o nome de Videira para uma importante competição nacional. O Jefferson Costa, a Eduarda Gaspareto e a Analia Soares disputam os Jogos Universitários Brasileiros, chamados Jubes, em Goiás, neste ano de 2026.
0: Muito bem, e olha, a gente aproveita também para trazer a informação de que amanhã, dia 28, né, a partir aí desta sexta-feira, nós iniciamos em todas as emissoras da rádio aqui, todas as emissoras de rádios do Brasil, né? A propaganda eleitoral gratuita até o dia 1º de outubro, né? Teremos alguns ajustes, inclusive, aqui na nossa programação para transmissão do horário eleitoral, que será veiculado na segunda, de segunda a sábado, e em dois períodos, né? Em dois horários, das 7 da manhã às 7h25 e do meio-dia ao meio-dia e 25. Além desses horários, também teremos ao longo da programação inserções individuais dos candidatos, conforme determina a legislação eleitoral. E esse espaço, gente, é gratuito e de veiculação obrigatória pelas emissoras. Por isso, nós contamos com a compreensão de toda a nossa audiência, a paciência durante esse período. E fique tranquilo, porque a nossa programação continua sempre junto com você, levando informação, música e companhia todos os dias, tá?
1: Muito bem.
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0: Tempo bom em Videira, temperatura 17 graus.
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1: Quinto, manhã gostosa de quinta-feira junto com você aqui na melhor programação do seu rádio. Sucesso e o pagodinho da turma do pagode com Menos é Mais. Pepe, vem me procurar e quem ama sente saudade. Pra já entrar no clima aí, né? Não é bem a sexta-feira que a gente adora, mas tá quase. Obrigado pela sua companhia, pela sua audiência. Lembra de continuar participando, mandando a sua mensagem aqui no 991011828. Hoje valendo 2 prêmios. Tem kit lá da Mística e também tem 30 sachês, ou seja, um mês inteiro de sachê aí pro seu pet, viu? Manda mensagem respondendo a nossa pauta do dia. O que não é terapia, mas é terapêutico. Tá chegando um montão de mensagem aqui. Daqui a pouco a gente coloca o ouvinte para participar e no ar também. 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Desenrola Sicredi, é ter com quem contar. 9:11, o Plugado sempre traz informação, tudo que está acontecendo na nossa cidade para você também que está sintonizado por aqui. E nessa manhã a gente está recebendo o pessoal da Escola SESI aqui dos nossos estúdios para falar um pouquinho, né, sobre o ano que já está sendo programado, o ano de 2027 aí, né? A Escola SESI traz para você aí esse novo método de ensino e o pessoal está aqui para comentar um pouquinho e apresentar, né? Eu vou conversar com a supervisora Luciana, que está aqui junto com a gente. Luciana, bom dia, seja bem-vinda.
2: Bom dia, tudo bem?
1: Tudo bem. Luciana, pode puxar o microfone bem pertinho de você aí e conta pra gente, né? A Escola SESI, né, veio aí com um diferencial, uma estrutura nova. E como é que funciona o método de ensino de vocês? Vamos apresentar para o pessoal que está nos ouvindo nessa manhã.
2: Então, bom dia a todos. Para 2027, será um ano muito especial para a Escola SESI. Por quê? Porque é o ano que a gente consolida um projeto que a gente vem construindo aí há muitos anos, né? Uhum. Que é realmente oferecer a toda a comunidade videirense e comunidades vizinhas também, a toda a modalidade, o ensino completo, né, da educação básica. A gente olha aí da educação infantil, anos iniciais, anos finais e sim a consolidação do ensino médio até o terceirão. Então, para nós, ele vai ser um momento bem importante, né, um ano bem importante, porque a gente consolida junto às famílias toda uma trajetória educacional dentro de uma mesma escola. E acompanhando, né, o estudante, aí a gente vai conseguir acompanhar o estudante desde a educação infantil até o ensino médio dentro de uma proposta que tem uma visão muito aí completa do aluno, da sua forma integral de desenvolver habilidades, conceitos. Então vai ser um ano bem especial para nós.
1: Que bacana. E a gente também está recebendo aqui os professores, né, o Ederson e a Bárbara, que falam um pouquinho para a gente também como é que é que isso funciona na prática, no dia a dia, né, o grande diferencial aí da Escola SESI. Bárbara, bom dia.
3: Bom dia a todos. Isso mesmo, a gente sabe que hoje a sociedade exige da escola muito mais do que conteúdo, né? A gente precisa preparar para a vida. Uhum. E é nessa perspectiva que o SESI traz muito o estudante como um protagonista, como alguém que se prepara não apenas para um vestibular, mas ele se prepara para resolver situações do dia a dia, mão na massa, tecnologia, que a gente não pode mais fugir disso, né? Mas precisa aprender a resolver situações do dia a dia.

0: dia que vão ajudar, de repente, numa ponte lá com a faculdade, com o ensino médio e assim por diante.
1: E, professor, a gente sabe também que o SESI tem esse viés de fazer tudo muito na prática, né? Tanto nas séries iniciais aí, quanto no fundamental. Como é que funciona esses dois momentos da vida dessa criança que vai chegar até o SESI, né?
2: Bom dia, Cris. Bom dia a quem está nos ouvindo. Correto. O SESI tem essa pegada que a gente chama, que é o coração da nossa pedagogia, que é o STEAM, né? Então, nós trabalhamos integrando as áreas do conhecimento. Então, isso é um diferencial hoje da Escola SESI, que começa lá na educação infantil e vai até o ensino médio, né? Aproveitando que o terceirão, ano que vem, vai estar sendo preparado para vestibular, para Enem, projeto de vida. Então, a gente entrega o aluno desde o ensino infantil até o ensino médio, preparado para o mercado de trabalho, para o Enem, para o vestibular. E nós temos como coração da pedagogia a metodologia STEAM, né? Que a gente integra as áreas, ciência, tecnologia, matemática, artes. E também o SESI tem uma outra, um grande diferencial que a gente chama de pegada maker, né? Ou ensino maker. A gente tem a educação tecnológica como prioridade. A gente tem todo o currículo a ser discutido e a gente integra essas tecnologias dentro do nosso currículo. Então, a gente não separa as coisas, né? Então, o aluno do SESI, ele já é treinado para ser crítico, autônomo. Então, nós temos esse grande diferencial para que ele resolva os problemas do dia a dia com facilidade. E a gente sempre diz, né, que a gente dá sempre o viés de resolução de problema. Então, nós trabalhamos muito com projetos, onde o aluno tem o desafio e ele tem que apresentar a solução. E aí tem o erro, o acerto no meio de tudo isso. E o aluno sai totalmente preparado, integralmente, né?
1: E não, o bacana de ver você falando isso é que a gente percebe que não é apenas, ah, tô indo para a escola. É uma vivência, né? Basicamente, é uma experiência. Oferecer isso aqui para Videira é algo muito importante. A gente tem esse privilégio, né, de ter a Escola SESI aqui junto com a gente. Então, eu vou conversar agora com a Miriam, que está aqui junto com a gente também. O investir na educação sempre vai ser uma boa ideia, né, Miriam?
3: Isso mesmo, bom dia. Cris. Bom dia aí, Cris. Bom dia aos nossos ouvintes, né? E aí, a Escola SESI, ela vem com todos esses diferenciais, né? E também um diferencial no nosso atendimento, né? Onde a gente tem turmas aí em períodos integrais e turmas também no período parcial. Um grande diferencial aí para 2027 também, o sexto e sétimo ano, a gente vai ter tanto no período da manhã quanto à tarde também, né? Então, para as famílias aí que buscam também esse atendimento no horário da tarde, né? Então, nós também vamos estar oportunizando.
1: Acaba sendo uma rede de apoio também,
3: isso,
1: né?
3: Isso, para a família. Nosso ensino médio também vem com um diferencial bem grande, onde a gente completa toda a carga horária curricular no período da manhã. Então, nosso ensino médio, ele não tem aulas à tarde, que isso facilita muito para esse estudante que já está sendo um jovem aprendiz no mercado de trabalho. Então, a gente incentiva muito essas vivências também dos nossos estudantes. Então, assim, convidamos, né, a comunidade em geral para vir até o SESI, conhecer a nossa escola, conhecer mais sobre a nossa proposta, sobre essa forma que a gente atua. Estamos já com as matrículas abertas para 2027 e esse é o nosso convite, né? Venham até a nossa escola conhecer um pouco mais aí desde o infantil ao nosso ensino médio.
1: Então, matrículas abertas para 2027, agora com a grade completa, né, do ensino inicial até o ensino médio. Professor, mais alguma coisa que seja interessante a gente destacar?
2: Com certeza, Cris. Eu acho que a gente tem que destacar que o nosso ensino médio, ele começa às 7h15 e ele vai até o meio-dia e 45. Então, o estudante do ensino médio SESI, ele consegue fazer um menor aprendiz, ele consegue trabalhar em outros espaços, que ele pode praticar um esporte. Então, a gente resolve a vida do estudante no período matutino. Então, isso é um grande diferencial também da Escola SESI. Ele passa esse período com a gente até às 12h45 e ele tem a tarde para praticar aí esporte, fazer um menor aprendiz, enfim. Isso também, eu acho que é um grande diferencial da nossa estrutura SESI hoje em Videira.
1: E o legal é que vocês também, ao longo do ano, realizam diversas ações, né? Incluindo família, alunos, enfim, coisas ligadas à tecnologia também. Bem bacana isso também, né, Luciana?
3: Isso mesmo. Então, assim, a gente tem um trabalho bem grande de parceria com as famílias, porque a gente entende que quando a família está junto com a escola, o resultado sempre é muito positivo. Então, a escola sempre está de portas abertas para receber, para conversar com a família, para ter esse atendimento junto, porque a gente sabe que quem ganha sempre no final é o estudante, né? Então, essa, para nós, é uma grande parceria ter a família junto.
1: Legal. Miriam, O pessoal que quiser conhecer um pouquinho mais a escola pode fazer uma visita, então, conhecer, de repente, as salas de aula, laboratórios, enfim, e também fazer a matrícula aí, né? Entra em contato com vocês através de algum telefone, pode ir direto lá na diretoria da escola, isso, como é que funciona?
3: Isso, Cris. Nós temos aí, né, a gente sempre dá essa preferência para que a família venha até a escola, né? Uhum. Muitas famílias levam o estudante junto, né? A gente faz toda essa conversa inicial aí com a família, né? Trazendo também toda essa parte pedagógica, né? E aí a gente faz um tour pela nossa escola, que é muito bacana, né? Então, assim, a família passa a conhecer todo o nosso espaço, né? Em alguns momentos acaba também presenciando essas vivências que a gente está no dia a dia ali, uhum, com o estudante. Então, assim, a gente quer muito que a família venha até a escola conhecer, né, toda essa nossa prática aí. E também, assim, algo que a gente pode trazer também aí para a família, que a gente tem alguns diferenciais também em relação às mensalidades, né? Tanto para aquele que tem um convênio ali, que é também da indústria, né? Temos bolsas de estudo também, então, assim, nas diversas modalidades. Então, por isso, essa importância de estar vindo até a escola, uhum, né? Porque aí temos cada particularidade,
1: conhece,
3: né?
1: Conhece as modalidades, isso, aí de mensalidade,
3: que isso
1: também
3: vai facilitar também para a família.
1: Tá certo, então. Muito bom receber vocês aqui, também compartilhar, né, essa notícia de que as matrículas estão abertas para toda a comunidade. E a gente agradece mais uma vez pela parceria aqui com a Escola SESI. Desejamos sucesso aí a vocês, a toda a equipe e também aos alunos da Escola SESI. E, claro, a Rádio V sempre de microfones abertos aqui para receber vocês. Mais alguma coisa? Podemos concluir? Então, muito obrigada pela presença. Inscrições, matrículas abertas aí, então, para a Escola SESI para o ano de 2027 com a grade completa. Conheça aí também. A gente segue na programação com o Plugado. Daqui a pouquinho a gente traz as participações da nossa audiência. Agora, bora curtir mais música?

0: Sonzeira de Gustavo Mioto com Drunk Side aqui na programação do Plugado. Bom dia pra você. A gente segue com informações. Por aqui tá chegando o V-News. 9h24.
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4: O incêndio florestal atingiu cerca de 6 mil metros quadrados de vegetação no interior de Macieira, na noite desta quarta-feira, dia 26. O Corpo de Bombeiros Militar de Salto Veloso foi acionado por volta das 19 horas. As equipes combateram as chamas para evitar que o incêndio se espalhasse. Foram utilizados aproximadamente 2 mil litros de água no combate e no rescaldo. Após controlar o fogo, os bombeiros verificaram o local para evitar novos focos. A área ficou em segurança sob responsabilidade do proprietário. Não houve informações sobre feridos ou sobre as causas do incêndio. 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

0: Rádio B, e o sucesso do Dino Fonseca com Timbre, tocando por aqui. Antes dessa, rolou o som de Mariana Fagundes com Kevin Johnny Me Usa. Ela que revelou que está grávida, Mariana Fagundes.
1: Não sabia disso.
0: É, ontem, essa semana, na verdade, ela postou nas redes sociais aí. Então,
1: que legal.
0: Parabéns pra ela, né? Tocou também por aqui o Melim com o Projota, Teu Céu. Manhã de quinta-feira, com a participação da nossa audiência por aqui, Leozinho.
1: Isso aí. Pra participar, participando da nossa pauta, não é terapia, mas é terapêutico. Valendo o kit da mística e também o petisco do Pedigree, também do Supervisa.
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0: Não é terapia, mas é terapêutico. A resposta da Mirelle. Academia, Cris. Atividade física ajudou muito na minha ansiedade. Olha aí, ó. Fica a dica, hein? Também o Alan respondeu pra gente aqui. Bom dia, Cris e Léo. O que não é terapia, mas é terapêutico.
1: O quê?
0: É pôr o pé na estrada. Viajar é bom demais. Eu já vou dizer mais aqui também, viu? Pôr o pé no chão. Literalmente. Sabe?
1: Mas não no chão de material em casa.
0: Não.
1: Na grama, na terra. É bom.
0: É bom a gente aterrar as nossas energias aí. É muito interessante, viu? Quanto tempo faz que você não coloca os pés no chão de verdade, hein? Nossa, eu faz acho que muito tempo que eu não faço isso. Ali, Regina, conta pra gente aí o que não é terapia, mas é terapêutico, mulher.
2: Bom dia, Cris.
0: Bom dia, minha senhora.
2: Bom dia,
0: como é que você tá?
1: Bom dia.
2: Ali, Regina, gostaria de participar do sorteio.
1: Tá participando.
2: Do Supervisa.
0: Boa sorte.
2: E uma coisa que não é terapia pra mim, mas é terapêutico.
1: O quê?
2: É ficar brincando com meus bichinhos, com meus gatinhos.
0: Bom. É.
2: Pensamento do dia.
0: Diga lá que daí nós vamos pro intervalo.
2: Que tenho de sobra. Sono e coisas para fazer. Misericórdia.
0: É, né?
2: Mas vamos para a luta.
0: Se desse pra acumular
2: porque
0: sono.
2: Porque gente carregada não voa. E se até a Tim tá sem fronteiras, por que eu teria que me limitar?
0: É
2: ótima
0: vida
2: mesmo, todo mundo beijo!
0: Bora, estamos sem limites e os nossos planos é bom também. Valeu, beijo, Ali, tamo junto. Rádio 19 minutos faltando pras 10.
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0: Tempo é bom em Videira, temperatura 19 graus.
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0: Rádio Vê, você curtiu aí o sucesso do Corpo e Alma com o Traia Véia, Três Vícios. Rolou também o Capital Inicial com a Mariana Volker, Pensando em Você, e Alan Walker com Faded. Aqui na programação da Rádio Vê, o plugado até às 10, fazendo companhia pra galera. Ainda tem alguns minutinhos pra
1: ainda
0: você participar.
1: Ainda dá de vocês responderem a pauta, que é: não é terapia, mas é terapêutico. Valendo o kit da Mística e também petiscos do Pedigree e do Supervisa. 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Outra coisa que eu estava lembrando também,
0: conta,
1: que ninguém comentou ainda, que não é terapia, mas é terapêutico. Você tocar um instrumento.
0: Ah, é legal.
1: É muito terapêutico.
0: A música em si, né, em todos os sentidos, eu acho que ela é muito terapêutica. Você muda o teu estado de espírito quando você ouve uma música animada, uma música legal. E também eu acho que a energia das pessoas também, estar com os amigos, não é terapia,
1: mas é muito terapêutico.
0: Dar boas risadas, gargalhadas, né? O bom humor aí também é uma boa de uma terapia, viu? 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Bora com algumas participações aqui, a audiência manda mensagem pra gente. Bom dia, Cris. Bom dia, Léo, seus lindos.
1: Bom dia.
0: O que não é terapia pra mim e é terapêutico? Depois de um dia cansativo de trabalho, chegar em casa, tomar um banho, vestir meu pijamão e assistir um bom filme na Netflix. Tudo de bom. Valeu, Jucinélia. Ela tá lá no bairro Oficina ouvindo a gente. Eu também, eu tenho as minhas séries confortos e as minhas novelas conforto. Adoro assistir novela dos anos 90, ali final dos anos 90, início dos anos 2000.
1: Qual que é a principal que se diz? Essa aqui é...
0: Ah, que eu gosto muito é A Senhora do Destino. Já vi umas duas vezes. Adoro, inclusive. Quem mais participa aqui? Bom dia! Ó... É o Anderson, ele diz assim, ó, vou puxar a brasa pro meu assado, tá? Trabalhamos com consultoria do sono. Pra mim, o que não é terapia, mas é terapêutico, é dormir bem, uma boa noite de sono.
1: É bom.
0: É outra vida, você acorda outra pessoa, né? Te dá energia pra vencer qualquer obstáculo do dia, diz ele aqui. É isso aí, Anderson. Ele diz assim, ó, e como eu sou casada com um terapeuta, em dias de chuva, o sol prevalece. Legal, um abraço. Boa. Obrigado pela participação. Tamo junto, viu? Mais mensagem por aqui. Bom dia. É a Lilian Zago que mandou aqui, mandou um podcast quase, um minuto. Não vai dar tempo da gente
1: ouvir.
0: Não vai dar
1: tempo agora.
0: A Rafaela Oliveira também mandou: oi, bom dia. Gostaria de participar dos sorteios. E algo pra mim que não é terapia, mas é terapêutico.
1: O quê?
0: É o pôr do sol, porque ele desacelera o tempo e organiza os pensamentos sem dizer uma palavra.
1: Realmente.
0: Bom demais, né? Simara Sofia Dada também participou aqui, dizendo que não é terapia, mas é terapêutico tomar um banho bem demorado.
1: É,
0: quer ver, com as luzes baixas. Dizem que tomar banho com a luz baixa aí
1: tomando banho daí.
0: É um momento só seu, sabe? Tomar aquele banho premium, fazer uma esfoliação, passar um creme.
1: Mas
0: terapia,
1: eu tenho medo de tomar banho no escuro. Vai que deu alguma coisa, eu tá no escuro, não enxergo nada.
0: Bom dia também pra Fã Machado. Oi, Fran. Bom dia, minha dupla preferida.
1: Bom dia.
0: Que me faz companhia todos os dias. Não é terapia, mas é terapêutico pra mim dirigir. Tanto que trabalho de Uber. É uma terapia pra mim atender os meus clientes, conversar e andar nessa linda e maravilhosa cidade de Viver.
1: Que legal.
0: Um dia como hoje, então, fica ainda melhor, né? Um beijo, Fran. Obrigada pela sintonia e pela participação. Tá na hora de a gente descobrir quem é que faturou os prêmios de hoje aqui. Lembrando que é um kit da Mística e também o pessoal que participou pra ganhar aí os...
1: Pestiços.
0: Os sachês,
1: os biscoitos Scooby, vamos dizer assim.
0: Sachêzinho lá do Supervisa, tá? E quem faturou aqui, ó, mandou foto, inclusive, do bichinho, ó. Mandou mensagem de áudio. É um poodlezinho, com a língua de fora.
2: Bom dia, seus lindos.
0: Oiê!
2: Aqui
0: é
2: a Juliana Maia. Então,
0: oi, Ju.
2: Pra mim, terapia é pescar.
0: Sério?
2: Meu marido,
1: tá
2: eu tenho
1: nervoso.
2: Esportiva.
1: Vai
2: então,
1: pescar.
0: Ah, eles fazem pesca esportiva,
2: nossa,
0: que legal.
2: E pescar, é muito bom. Colocamos os caiaques em cima do carro. e partimos. Não vejo a hora que comece a esquentar para poder voltar ativa. Um beijão, me coloquem no sorteio também.
0: Valeu, um beijo, ganhou, faturou os sachês lá do Supervisa. Já já vai receber a mensagem de confirmação, tá
1: eu
0: bom?
1: Eu também gosto de pescar, acho muito legal. Eu fico ali do lado do açude horas e horas e horas.
0: Dizem
1: e
0: que é
1: legal.
0: Muito bom pescar, tipo, aí por meio-dia e 59.
1: Por quê?
0: Uma hora o peixe vem.
1: Ah, faz sentido. Alguma hora ele vai vir.
0: Eu não tenho paciência, sinceramente, pra pescar. Eu acho legal, é divertido, assim, mas... Você tá ali esperando alguém que não tratou de vir, então...
1: É que, na verdade, você vai pescar muito mais, não necessariamente pro peixe ali. Você vai pelo ficar ali...
0: É a skin.
1: Você tá ali pescando, olhando pro nada, sem nada na cabeça, só aquele momento relaxante.
0: Contato com a natureza também, eu acho que não é terapia, mas é terapêutico,
1: muito
0: né?
1: Muito bom.
0: Vamos lá, trazer pra você agora quem faturou o kit da Mística desse mês aí.
1: Quem?
0: A Ana Paula Piroli. Ana Paula.
1: Boa, Ana Paula.
0: Ela mandou bom dia, Cris e Léo, tudo bem? Quero participar do sorteio da Mística de hoje. E a pauta do dia, ela respondeu, ela disse assim, ó, eu e meu chimarrão de todos os dias, é terapêutico. Você sabe que lá na Mística tem um monte desses incrementos e chazinhos pra colocar no chimarrão?
1: Nossa,
0: é, dá
1: legal.
0: Uma passadinha lá, você vai conhecer todos os produtos da Mística. Agora a Ana Paula vai poder chegar lá e retirar o seu kit. Obrigada pela participação, viu, Ana? Tamo junto. Agora sim, fechamos com chave de ouro o nosso plugado que volta amanhã a partir das 8 da manhã.
1: E eu volto na programação meio-dia no Amnésia.
0: Boa, eu, Cris Menegazzo, vou junto com você. Daqui a pouco tô de volta, não manda ver, hein? Continue comigo.
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0: Dez e dois.
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0: A Prefeitura de Videira encaminhou à Câmara de Vereadores um projeto de lei que institui o Cartão Educação. A iniciativa prevê que os recursos destinados à aquisição de materiais e uniformes escolares, distribuídos todos os anos aos alunos da rede municipal de ensino, sejam disponibilizados diretamente às famílias, por meio de um cartão, que poderá ser utilizado em estabelecimentos credenciados pelo município. O secretário de Educação, Cláudio Pistori, explica como vai funcionar o novo sistema.
1: O cartão escolar, ele vem para modernizar esse sistema e para melhorar esse sistema de aquisição do material e dos uniformes. Então, ele é essa modalidade de que a família vai receber o cartão e esse cartão ele vai ter um valor que a família poderá fazer a aquisição tanto do material quanto do uniforme nas próprias lojas do município. Prefeitura vai licitar o cartão. A empresa vencedora que vai operar o cartão, ela vai credenciar as papelarias da cidade e as lojas de uniformes escolares. Então, a partir desse credenciamento, as lojas, as empresas que têm uniformes e que têm o material escolar poderão fazer a venda direta para o pai dos alunos. Cada aluno vai ter um cartão que vai ser entregue para a família no início do ano letivo, para que daí as famílias possam então fazer essa compra. É feita uma pesquisa de mercado, né, utilizando os valores da região e também do próprio Tribunal de Contas. Então, essa pesquisa de preço é que vai determinar o valor que cada aluno tem direito para fazer a aquisição.
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4: Meus amores, quintamos por aqui na Rádio Vê. Seja bem-vindo, seja bem-vinda ao Manda Ver, a primeira edição, junto comigo, Cris Menegazzo, nessa manhã de quinta-feira, 27 de agosto de 2026. Que alegria poder fazer parte da sua rotina, da sua vida. Você que tá aí no seu corre, fazendo suas coisinhas de adulto. Tá fácil hoje, né? Com esse dia que tá lindo, tá maravilhoso, céu azul, sol brilhando, aquela energia positiva. E que bom que você tá aqui junto comigo, sabe por quê? Porque além de escolher as músicas que vão tocar aqui na programação, você também aproveita para participar do sorteio, sabe de quê? Sabe de quê? Um par de ingressos para o backstage da Expo Videira 2026 para curtir Traia Véia num ambiente exclusivo, com banheirinho exclusivo, com garçons. Aproveita, participa, porque é o seu momento de ir, ó, de patrão no show do Traia Véia. Manda mensagem pra mim aqui com o nome completo, fala que música que você tá afim de ouvir e no final do programa eu vou sortear, sim, alguém que vai levar mais alguém aí pra curtir o show do Traia Véia de pertinho. Então, bora juntos? 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Pra começar, tem Tuvlu com Rabbits pra tocar aqui na Rádio V. Bom dia!

0: Rádio Vê, as primeiras do nosso Manda Vê desta quinta-feira. Quintou por aqui na melhor companhia, Murilo Rufi, cantando Saudade Estranha. Teve Pixote com Hungria Hip Hop, Amor e Fé. E na primeira, abrindo os trabalhos de hoje com Two Blue Rabbits, aqui na programação da Rádio V, viu? E ó, você que tá ouvindo agora, acabou de ligar, já tá se programando, pensando em ir curtir a Expo Videira, que tal curtir a Expo Videira de um ambiente exclusivo, do backstage, é isso mesmo. Eu tenho um par de ingressos pra você curtir o show do sábado, que é o do Traia Véia, tá? Então bora participar, escolher a sua música e também no finalzinho do programa alguém vai se dar bem e levar esses ingressos pra casa. Rádio V. 10h22.
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0: Tempo bom em Videira, temperatura nesse momento 19 graus.
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0: E mandando ver por aqui, a nossa ouvinte Juliana Fresca está a fim de faturar o par de ingressos, já está pedindo para ouvir Traia Véia. Bora cantar junto essa.

0: Rádio V, quinta-feira estamos como? Curtindo muita música boa e esse dia lindo, maravilhoso. Dá vontade de viver, né? Então bora viver. E a trilha sonora deixa por nossa conta. One Republic, e essa música que ficou incrível, chamada Need Your Love. Lançamento de 2026 da banda. Bom demais, né? Pra dar aquele climinha gostoso aí. Jota Quest com Imprevisível e teve o Traia Véia com o Gustavo Lima, Equivocada. Esse foi o pedido da Juliana Freschi, que tá por aqui querendo concorrer ao par de ingressos também pra curtir o Traia Véia de pertinho do backstage. Temos um par de ingressos rolando por aqui. O Anderson mais uma vez participando aqui junto com a gente, ele diz assim, ó, já me vejo assistindo o show com a esposa, hein? E sem contar que ela gosta muito deles. É isso, meu amigo, você fez tudo certo, jogou pro universo. Um beijo e obrigada pela participação. O Daniel Novakoski tá por aqui também participando com a gente, diz que é super fã e quer curtir do backstage. Valeu, Daniel, tamo junto. Bom dia, Cris, quero concorrer ao sorteio do par de ingressos. Bora lá de música do Traia Véia, lembrança boa, é a Letícia Bai. Beijo, Letícia. Ó, e se deixar na conta de vocês mesmo aqui, a gente vai daqui até o meio-dia só curtindo Traia Véia, né? Mas, ó, de repente vou dar de ideia pro Léo fazer isso no Discografia, que vai ao ar todo sábado às 5 da tarde, trazendo só as músicas de um único artista e contando a história deles. Quem sabe, né? É uma boa pedida. Vou dar a dica. 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
3: Santa Catarina registrou 176 denúncias de possíveis irregularidades na propaganda eleitoral nos primeiros 10 dias de campanha nas eleições de 2026, segundo o TRE-SC. A média é de cerca de 17 denúncias por dia. Quase metade dos registros, 84, envolve propaganda em vias públicas. A internet aparece em seguida com 34 denúncias. Florianópolis lidera entre os municípios com 47 registros, Blumenau tem 14, enquanto Balneário Camboriú, Jaraguá do Sul e Palhoça registram 9 cada. Ao todo, 39 municípios catarinenses já tiveram denúncias. Os candidatos a deputado estadual concentram a maioria dos casos com 105 registros. Segundo o TRSC, cerca de 60% das denúncias já foram arquivadas, 10% seguiram para o processo judicial eletrônico e 30% continuam em apuração. Em todo o Brasil, o aplicativo Pardal já recebeu mais de 4 mil denúncias. Santa Catarina aparece em 10º lugar entre os estados com 176 registros. 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

0: Rádio V, tá aí Madonna com Sabrina Carpenter com Bring Your Love. Tocou também o sucesso do Detonautas, Olhos Certos. Foi o pedido da Luciana Kramer, que chegou por aqui e pediu pra curtir o som do Detonautas. Valeu, Lu, beijo pra você. E a Madonna cantando com a Sabrina Carpenter, hein? Você sabia que ela se tornou aí, inclusive, um ícone da Gen Z? É, a geração Z passou a conhecer, né, a rainha do pop, a Madonna, principalmente depois desse som que ela lançou com a Sabrina Carpenter no Coachella e a apresentação. A Madonna tem 68 anos, né? E uma parte enorme aí das pessoas que estão ouvindo ela hoje nem tinha nascido quando Vogue foi lançada. Primeira música de sucesso aí. Mesmo assim, em 2026, ela vive mais um momento de crescimento. É um ícone de fato, né? E atemporal. Segundo dados da Carmetric, a Madonna chegou a cerca de 55 milhões de ouvintes mensais no streaming. Um crescimento de mais de 30% desde fevereiro desse ano. E os picos dessa audiência coincidem com momentos importantes. O Coachella, ao lado da Sabrina Carpenter, com essa música que a gente acabou de tocar. O lançamento de Confessions 2, que é o halftime show da Copa do Mundo também. Mas o mais interessante não é o tamanho dessa audiência, e sim quem está ouvindo a Madonna. Segundo os dados aí, cerca de 66% desse público nasceu depois de 1990. Já a faixa entre os 45 e 64 anos, que viveu a primeira era da Madonna, representa apenas 9%. Que tal, hein? A musa é atemporal e tá pegando todas as gerações aí. Madonna! E ela toca aqui na programação da Rádio V. Daqui a pouquinho com mais pedido de música. E lembrando você que tá valendo par de ingresso pra curtir o Traia Véia. Rádio V, 3 minutos faltando para as 11.
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0: Tempo bom em Videira. Temperatura nesse momento, atualizando você, 23 graus.
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7: Tá na hora de curtir mais sucesso junto com você aqui, abrindo a segunda hora do nosso Manda Ver.
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8: Ah.

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1: Rádio V, ele também, hein? Ele também estará na Expo Videira 2026. A galera já entra no clima junto com a Rádio V. Tá no ar a playlist da Expo Videira 2026. Já tocamos Traia Véia, já tocamos Dilcinho. Tá faltando tocar aí o Charlie Brown, Raimundos e Ana Castela, viu? É um line-up de respeito pra você curtir. Vamos também aqui o som do Gorillaz com Climb Westwood.

0: Fechando mais uma hora aí do nosso Manda Ver, enquanto você vai participando. Bora trazer a nossa audiência? A Thalia da Silva Lara está participando com a gente aqui, pedindo para concorrer aos ingressos do show do Traia Véia. Pedir a música que lançaram nova, da Marília Mendonça, Tudo Vai Ficar Bem. Beijo, obrigada pela participação, viu, Thalia? Tamo junto. Também mandou mensagem por aqui a Caroline Moresco. Galera, lembra de mandar o nome completo no corpo da mensagem, tá? Para concorrer. A Janaína Silva também está participando por aqui, dizendo que está afim de ir no Traia Véia no backstage. 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
0: 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Você ouve e vê. 11h13.
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0: Rádio Veta aí, mais uma sequência de sucesso pra você que tá curtindo junto com a gente essa manhã de quinta-feira. Grupo Menos é Mais com o Pablo, Saudade Inconveniente. Teve também o som do Coldplay com Feels Like a Falling Love. E a galera segue mandando mensagem, bombando nosso WhatsApp por aqui, com você que manda e pede pra concorrer aí o par de ingressos para curtir o Traia Véia Show, que acontece no sábado, dia 12 de setembro, na Expo Videira. O Thiago Carelli tá participando com a gente. Valeu, Thiagão. Um abraço pra você e obrigado pela sintonia. E agora é o seguinte, hein? Você que tá participando por aqui também tá concorrendo a um voucher lá da Fini, porque o nosso Control V de hoje é junto com a Fini Videira, que fica lá no Videira Shopping. Então eu quero convidar todo mundo que tá ouvindo a gente aqui pra abrir agora o Instagram da Rádio V. Vai lá no nosso perfil, nos stories, e vota qual dos dois artistas que tá lá, que na volta do intervalo nós vamos curtir aqui. A disputa de hoje está entre dois musos aí do pop internacional: Justin Bieber, Baby, Baby, Baby, ou então o Harry Styles, Watermelon Sugar. E aí, qual dos dois a gente vai curtir? Você decide! 11h27.
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6: Chegando com o resultado do Ctrl V de hoje pra você aqui na programação.
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0: Essa é a Rádio V, trazendo pra você aqui o som do Justin Bieber. É o resultado do Control V de hoje, junto com a Fini Videira, Beauty and Beat. É o som dele, junto com a Nicki Minaj, lá de 2012, mas que voltou a fazer sucesso aí nas trends das redes sociais. Antes dessa, rolou também o som do Justin Bieber. Dele também, obviamente, né? Dose dupla, Control V, Control C, Control V. Aqui a gente copia e cola o artista. A música é Sorry. E ó, Sorry, mas agora eu vou dar espaço pra ela, pra Grazi, trazer pra gente aqui o recadinho para os Fini Lovers. Grazi, conta pra nós quais as novidades. Bom dia!
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0: Define assim. Abriu, sorriu.
1: Abriu, sorriu. 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Aproveite, viu? Você também que gosta de Fini e não quer perder a oportunidade, passe lá. Lembrando que tá valendo o voucher da Fini Videira, hein? Bora participar aí e mandar mensagem. Continua mandando. No 99101-1828, você participa para concorrer ao par de ingressos do Grupo Cine. Aliás, não é do Grupo Cine hoje, não. Não é de cinema, não. É do Traia Véia. E a galera já está na organização aqui na CERBRF. Inclusive, a nossa ouvinte que está participando por aqui é a Cristina Araújo. Ela mandou essa mensagem, hein?
2: Oi, Cris. Tudo bem?
1: Ah,
2: logo pra cima da entrada da rádio, ali na entrada da CERBRF, tem uma carreta trancando o trânsito, ninguém passa, tá? As duas vias bloqueadas.
1: Então, o pessoal tá realizando aí, né, a montagem do palco, tá trazendo toda a parte dos equipamentos aí na CERBRF, então por isso essa movimentação diferente também aqui na rua 10 de setembro, né? Então, o pessoal que passa por aqui, se puder mudar a rota hoje, né? Então, o pessoal tá com um transtornozinho ali para poder organizar tudo ali na CERBRF para nossa Expo Videira 2026, que acontece do dia 10 ao dia 13 de setembro. Lembrando, par de ingresso, porque ninguém vai sozinho, né? Vamos combinar. Quem é que vai no show do Traia Véia? Tem que levar alguém. Então, por isso que é um par de ingresso que a gente tá dando de presente para você aqui hoje. 18 minutos faltando para o meio-dia.
3: 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Tempo e temperatura.
1: Vamos lá, que tempo é bom em Videira, temperatura 24 graus.
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2: Videira e a Assembleia Legislativa de Santa Catarina, Alesc, planejam ações conjuntas de formação política e cidadã. A reunião ocorreu nesta quarta-feira na Câmara de Vereadores de Videira e discutiu iniciativas para capacitar servidores, agentes políticos e a comunidade. A parceria também busca fortalecer a cidadania, aproximar a população do poder legislativo e incentivar a formação de novas lideranças. A Escola do Legislativo de Videira atua desde 2017 e poderá ampliar as suas atividades com o apoio da Escola do Legislativo da Alesc. Para mais informações, acesse portalrbv.com.br.
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3: Já de volta para trazer as últimas dessa manhã de quinta-feira junto com você aqui na Rádio V.
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0: Copa se foi, mas deixou esse hino maravilhoso da Shakira com Burna Boy, Dai Dai, e a gente segue curtindo aqui na programação da Rádio Ver. Fechando todas de hoje do Manda Ver, fechou o pastel por aqui no oferecimento do supermercado Zornita. Esse foi o Manda Ver, que trouxe também o sucesso do Paulo Pires com Hungria, música Assunto, para fechar aqui a nossa programação dessa manhã de quinta-feira, dia 27 de agosto de 2026. Mas para encerrar do jeito certo, tem que descobrir quem é que faturou o par de ingresso para curtir o show do Traia Véia no próximo dia 12 de setembro na Expo Videira 2026. Ingresso para o backstage vai para Maria Leonete Leite Busanello. Parabéns! Faturou aí o par de ingressos para poder curtir do backstage o som do Traia Véia. Bom demais, né? Obrigado pela sua audiência, pela sua participação. Se você não ganhou, não fica triste não, porque ao longo dos próximos dias a gente vai sorteando aqui ingressos para os shows que acontecem na Expo Videira 2026. Você tem que estar sintonizado, tem que estar ligado aqui para saber quais são os ingressos que a gente vai sortear ao longo da nossa programação, tá bom? Agradecendo pela sua companhia, pela sua audiência, eu, Cris Menegazzo, vou me despedindo de você aqui, mas volto às 17 horas no Acesso Livre. Segue lá também no arroba CrisMenegazzo25 e no arroba Rádio V102.9. Vem aí o Léo com o Amnésia. Beijos, seus lindos, porque eu fui.
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0: Meio-dia e dois.
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2: E aí, tudo certo contigo? Aqui é o Léo Bettoni, voltando pra programação da V com a Amnésia. Trazer as melhores dos anos 2000 e 2010 pra você se recordar até uma hora no oferecimento da Lua Gel, Funilaria Gubbiani e o Supervisa Atacadista. E a gente vai começar com Bruno Mars. Oh, yeah.

0: Titãs, pra aproveitar que o clima de hoje tá gostoso enquanto houver sol. E vai ficando por aqui, que já já tá chegando, sabe o quê? O momento Hits Power.
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0: AK Saint Laura, that's my name, e no momento Hits Power. 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
2: Tá chegando mais um bloco da Amnésia. E agora com Pitbull, Cláudia Leite e Jennifer Lopes.
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3: Sim.

0: Esse vozeirão você já sabe de quem que é, né? Beyoncé, Love on Top, pra fechar mais uma sequência da Amnésia. Também nessa mesma sequência, Charlie Brown Jr. com Um Lugar ao Sol, que inclusive, se você já não tá preparado ou não tava sabendo, vai ser uma das apresentações da Expo Videira, no dia 11 de setembro, na sexta-feira. Fique ligado, viu? E a Rádio V estará junto com você na Expo Videira, vivendo a Expo Videira junto com você. Rádio V, meio-dia e 32.
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0: Tempo ótimo em Videira, temperatura tá marcando nesse momento 26 graus.
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0: Ou melhor, a melhor playlist do meio oeste catarinense é na Rádio V, com Amnésias, Capital City, Safe and Sound. Também passou por aqui Pit com Me Adora e na primeira Arctic Monkeys com Do I Wanna Know. A gente vai pro break e na volta chegam as últimas de hoje. 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
6: Essa já é a última sequência da Amnésia e ela começa com Calvin Harris, Summer.
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0: Pode falar a verdade, você não lembrava mais esse som. Eu tirei do fundo da sua memória, Caleidoscópio. Tem que valer. Baita drum and bass pra finalizar o Amnésia de hoje. Também passou por aqui Calvin Harris com Summer, num oferecimento da Lua Gel, Funilaria Gubbiani e o Supervisa Atacadista. Eu vou ficando por aqui, volta às 18h30 no Retro. Fique agora com o Top 102 e o Fábio Lima. Até lá!
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8: Vamos nessa, pra você uma ótima tarde. Já estamos no ar mais uma vez, né? Quinta-feira, estamos juntos, dia 27 de agosto, ano 2026. Por aqui, Fábio Lima na comunicação, dando pontapé inicial para mais uma edição do Top 102. Tá ligado como é, né? As melhores da programação circulam pra você até as 3 horas da tarde na programação número 1, com oferecimento Supervisa, Cabeção Automóveis, da Lago Tintas e Mercado de Tecidos Leão. E você pode ouvir essa festinha no seu rádio, no aplicativo, no site ou também através da sua Alexa. Aumenta o volume aí, vamos nessa!
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8: Gustavo Mioto, Murilo Huff, o novo Sozinho. É a primeira de hoje. Boa tarde pra você.

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0: Muito bem, senhoras e senhores, meninos e meninas, MDK, Wiz Khalifa, fechando mais uma sequência em 102.9. Por aqui também rolou Detonautas, Ad Love Nacional. Abrimos com Gustavo Mioto, Murilo Ruf, o novo sozinho. E você segue junto com a gente. Claro que depois do intervalo tem muito mais som na número 1. Só toca as boas. Rádio V agora 1 hora mais 15 minutos.
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2: Estamos juntos fazendo a festa com você. Afinal de contas, muita música boa pra você na sua trilha sonora, tocando em 102.9 na programação número 1. Essa é a sua Rádio V. Boa tarde.
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0: Rádio Versão toca as melhores pra você. Alex, Medina, Bruno Rosa, Nada Me Faz Esquecer. Ouvimos também Camisa 10, 5 letras. Uma ótima tarde pra você ligado aqui na programação número 1. Alô, você do Morada do Sol, Cibrazem, Panazolo, Portal das Videiras e também Santa Gema. Só dá 102.9, que legal. Aquele abraço. Rádio V agora 1h29.
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2: Sucesso pra você, Grupo Menos é Mais. E ele, o Pablo, Saudade Inconveniente, Gustavo Lima, Assunto que Dói. Jenna, pra lembrar de mim no fone, e abrimos com Maroon 5. Já já, depois do intervalo, tem mais músicas pra você. Uma ótima tarde. Nosso muito obrigado pela audiência. Você de Tangará, alô você de Umerê, Arroio 30, um grande abraço pra você. 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
2: Vamos nessa, já estamos de volta com mais músicas para você. Alô, você no bairro Alvorada, alô, você no Bom Sucesso, você que tá no bairro Carelli, aquele abraço, uma boa quinta-feira.
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0: muito bem, essa é a sua Rádio V 102.9. Uma ótima tarde pra você ligado na melhor programação musical. Programação essa que é feita pra você e por você, o nosso querido ouvinte. Por aqui também tivemos o Soja, o Di Ferreira, e abrimos com Danilo e Davi. E claro, não mexe no rádio, fica aí com a gente. Já já tem muita promoção, muita coisa legal. Afinal de contas, o Cássio da Vitrine do Sono tá por aqui com a gente, tá? Então fica aí, eu volto já daqui um minutinho. Mais músicas e claro, oportunidades pra você também. 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
0: Muito bem, senhoras e senhores, estamos de volta. Muito bem, uma ótima tarde para você ligado aqui na programação da sua Rádio V. Ótima tarde, boa quinta-feira. Como é que tá sendo o seu dia? Tranquilo, calmo? Começou muito bem o dia, a tarde também tá sendo positiva. Que legal. Um grande abraço para você em casa, abraço para você no carro, nos levando de carona, os amigos taxistas, motoristas de aplicativo. Muito obrigado por estarem sintonizados, curtindo a programação da Rádio V. Bons lucros para você, desejo de coração, tá? E claro, gente, falando em tudo que é bom, bom sono também traz muita alegria para a sua vida, não é verdade? Acorda mais disponível, é bom para a saúde também. 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

0: Muito bem, essa é a sua Rádio V 102.9. Fechamos com Alok na programação número 1. Por aqui também passou o Thiago York e a Isa. E abrimos com Rick Martin, Luan Santana, Estranho. E você segue com a gente, sintonizado em 102.9. Hora de intervalo, já já muito mais som pra você. 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
0: Quinta-feira com tempo nublado em Videira, temperatura 27 graus.
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0: Muito bem, já estamos de volta. Nós também estamos juntos com você. Essa é a Rádio V 102.9, mais uma edição do Top 102. Até às 3 na V.
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0: Agora tem Jason Derulo.
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1: Não é por falta de tempo não, viu? Você só não tem prioridade.
0: Sucesso, Luan Pereira e Panda, 10 segundos, Lagoon. Seu e só, e abrimos com Jason Derulo na programação da número 1. Aquele abraço pra você, vamos dar aquele giro na cidade, né? Alô você no bairro São Cristóvão, bairro Sesi, Vila de Cali. Alô você no São Francisco, Santos Dumont. Um abraço pra você no Panazolo e também no bairro Oficina. Todo mundo ligado na programação da Rádio V, um grande abraço pra você. Muito obrigado pela sua companhia. Já já mais músicas. 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

0: Rádio V, fechamos mais uma sequência com Mensana, Maré. Abrimos com Paulo Pires e Hungria, Assunto. Já já, depois do intervalo, as últimas do Top 102. Já já também a segunda edição do Manda Ver. Rádio V, 2 horas 46 minutos.
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9: Muito bem, já estamos de volta com mais músicas para você. Até às 3, as melhores. Boa tarde.

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1: Rádio V 102.9, Péricles e Ana Castela, Simplesmente Acontece. Chegou o finalzinho de mais uma edição do Top. Volta amanhã, a partir das 13, contando, claro, com a sua audiência. Na sequência, mais uma edição do Manda Ver. 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Eu sou Fábio Lima, tô indo nessa. Volta amanhã às 6 da manhã.
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3: Boa quinta-feira pra você que tá curtindo a Rádio V, hoje 27 de agosto de 2026. Por aqui, Júnior Guedes, tô chegando, hein? Até às 5 junto com você e no oferecimento do Itália Atacadista, o Manda Ver. Você participa, indica a sua música pelo WhatsApp 991011828. Diz aí de onde tá ouvindo, que música a gente vai curtir junto. Aproveita pra deixar o nome completo, porque hoje tem par de ingressos do Grupo Cine e pode ser seu.
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0: Rádio V. Jason Derulo e Melody e a música Mítico, The Weeknd, Can't Feel My Face. Até as 5 tá rolando, manda ver. E hoje você pode faturar par de ingressos do Grupo Cine. Manda sua mensagem no 99101-1828. 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
5: Olá, eu sou a Rose e hoje vamos falar sobre: a água não quebra o jejum? Isso mesmo, a água não tem calorias e é fundamental para manter seu corpo hidratado e funcionando bem. Então lá vai algumas dicas importantes. Hidrate-se. Beber água durante o jejum é essencial e não quebra o jejum. Ajuda o corpo a funcionar melhor e controla a fome. 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Durante o jejum, a água ajuda a eliminar toxinas e manter seus rins saudáveis. A água facilita a coleta. Estar bem hidratado deixa suas veias mais visíveis, tornando o procedimento mais rápido e confortável. 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Isso ajuda a prevenir tonturas, desmaios e melhora o seu bem-estar durante o exame. Essa foi mais uma dica de saúde do Laboratório Amigo Vida. Cuide-se, fique bem e até a próxima.
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0: Rádio V, Alex Warren, Jelly Roll, Bloodline, Adam Port com Move. Aqui no Manda V dessa quinta-feira. Continue participando. 99101-1828. Abraço pra Maria do Rio das Pedras. Tá curtindo a Rádio V. Rádio V 3:33.
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2: A Semana da Pátria terá programação especial em Videira a partir da próxima terça-feira, dia 1º de setembro. As atividades incluem hasteamento e arriamento das bandeiras, apresentações de escolas, instituições e grupos culturais no hall da Prefeitura. O encerramento acontece no dia 7 de setembro com o tradicional desfile cívico a partir das 8:30 da manhã na Avenida Manuel Roque. Ao todo, 65 escolas, entidades, instituições e associações devem participar do desfile. Para mais informações, acesse portalrbv.com.br.
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0: Ver, Bruno Rosa e Murilo Rufi, atriz demais aqui no Manda Ver. Vou conversar agora com o Jefferson da Maliza Multimarcas, tem novidade pra contar pra gente. Boa tarde, Jefferson.
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0: Valeu, Jefferson, essa é a Rádio V, você ouve e vê.
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0: rádio, vê o som do Dilcinho e a música Inverteu, BTS Swim. Boa quinta-feira pra você que tá curtindo pelo rádio, pela internet também, até às 5, vale a sua participação no WhatsApp, 99101-1828. 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
0: Tempo bom, hein, Videira? Temperatura 26 graus.
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0: Manda ver dessa quinta-feira. Indica sua música aí também. Que som a gente vai curtir junto aqui na V. 991011828. Aumenta o volume, ó. Tá chegando o Hits Power.
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0: rádio ver Sophie, Elis Baxter, Murder on the Dance Floor aqui no Hits Power dessa quinta-feira. 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

0: Rádio V, Imagine Dragons no Manda Ver dessa quinta-feira com Demons e ainda Thiaguinho e Negrali empoeirado violão. Manda sua mensagem aí, 99101-1828. Abraço pra Lúcia e também pra Isabelle que estão curtindo a Rádio V. 4:16.
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0: Rádio V. Taylor Swift no Manda V. Mensana com Maré e Gustavo Lima com o Retrovisor. Uma boa quinta-feira pra você que tá sintonizado em 102,9, tá ouvindo a gente pelo rádio, mas tem uma galera que tá no trabalho ouvindo a gente também pela internet, no nosso site, pelo aplicativo, pela Alexa. Ótima quinta-feira pra você. Hoje tá valendo par de ingressos do Grupo Cine, pode ser seu no final do horário. Manda mensagem, indica a sua música, deixa o nome completo também no 99101-1828. 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
2: Santa Catarina alcançou pela primeira vez a liderança do ranking de competitividade dos estados, ultrapassando São Paulo. O levantamento avalia 100 indicadores sociais, econômicos e ambientais. Santa Catarina ficou em primeiro lugar em 4 categorias: capital humano, potencial de mercado, segurança pública e sustentabilidade social. O estado também avançou em educação e eficiência de gestão pública. Paraná, Rio Grande do Sul e Espírito Santo completam o top 5 nacional. 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

0: Rádio Verde. Praia Véia e Luan Pereira, música Wi-Fi, Dub Dogs, com Meu Bem, Jason Derulo e Ina, Complicated. Boa quinta-feira pra você, ainda dá tempo de você mandar mensagem 991011828, deixar nome completo. Hoje você pode se dar muito bem e faturar par de ingressos do Grupo Cine. Rádio V, 4h43.
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9: A Prefeitura de Videira encaminhou à Câmara de Vereadores um projeto de lei que institui o Cartão Educação. A iniciativa prevê que os recursos destinados à aquisição de materiais e uniformes escolares, distribuídos todos os anos aos alunos da rede municipal de ensino, sejam disponibilizados diretamente às famílias, por meio de um cartão, que poderá ser utilizado em estabelecimentos credenciados pelo município. O secretário de Educação, Cláudio Pistori, explica como vai funcionar o novo sistema.
10: O cartão escolar, ele vem para modernizar esse sistema e para melhorar esse sistema de aquisição do material e dos uniformes. Então, ele é essa modalidade de que a família vai receber o cartão e esse cartão, ele vai ter um valor que a família poderá fazer a aquisição tanto do material quanto do uniforme nas próprias lojas do município. Prefeitura vai licitar o cartão. A empresa vencedora que vai operar o cartão, ela vai credenciar as papelarias da cidade e as lojas de uniformes escolares. Então, a partir desse credenciamento, as lojas, as empresas que têm uniformes e que têm o material escolar poderão fazer a venda direta para o pai dos alunos. Cada aluno vai ter um cartão que vai ser entregue para a família no início do ano letivo, para que daí as famílias possam então fazer essa compra. É feita uma pesquisa de mercado, né, utilizando os valores da região e também do próprio Tribunal de Contas. Então, essa pesquisa de preço é que vai determinar o valor que cada aluno tem direito para fazer a aquisição.
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0: Rádio V, Miles Smith, Nice to Meet You, Disco Lines e Tina Snowbrook Boys, fechando o Manda V dessa quinta-feira. E quem faturou par de ingressos do Grupo Cine foi você, Aline Mendes, parabéns. Já vai receber a mensagem de confirmação e a orientação. Como é que faz pra retirar os ingressos? E aí é só decidir que filme vai assistir. Continue ligado na Rádio V, eu tô caindo fora, mas na sequência tem o Acesso Livre. Eu volto amanhã, a partir das 3 horas da tarde, com a segunda edição do Manda V. Tchau, fui!
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13: Olha isso, já não estamos no ar junto com você aqui neste programinha que é o mais amado da Rádio V. Seja bem-vindo, quintou, 27 de agosto de 2026. E o nosso acesso livre já está no ar. Uma ótima tarde pra você. Eu sou Cris Menegas, tô chegando pra ficar junto contigo e a nossa turma de parceiros por aqui. 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E é claro que não pode faltar a ele, o meu participante aqui do nosso Acesso Livre, ele, Fabiano Trindade.
14: Salve, turma, tudo bom?
13: Tudo bem, Fabiano, como
14: estamos,
13: é que você
14: aí?
13: Está? Gostando dessa quinta-feira, uma amostrinha do verão?
14: Muito boa, né? Bem melhor do que aquele friozinho.
13: Eu também acho, a gente fala isso aqui todos os dias, eu tenho certeza que a nossa audiência concorda em número, gênero e grau quando a gente fala que prefere o calorzinho, né? Sol azul e melhor. Sol brilhando é outra energia, a gente abre a janela, entra a luz do dia, troca. Troca energia, é bom demais.
14: Muito bom.
13: E hoje estamos aí para ficar junto com essa galera até as 6h30 da tarde, você que tá no seu trabalho.
14: É.
13: Bom trabalho, bom restinho de tarde aí. Tá rendendo? Como é que tá? Quinta-feira. Quinta-feira diz que é mais ou menos tipo a bateria do iPhone, né? Você não tem muita bateria, mas tá funcionando.
14: Não, a gente tá aguentando ainda, né? Amanhã aguenta.
13: E aí? Bora trazer os assuntos que a gente vai falar aí nessa tarde. Separamos sempre informações que estão repercutindo aí, né, nas redes sociais e também na internet, nos sites, principalmente lá no portal RBV também. Fala pra nós aí, Fabiano, o que que vamos

0: comentar hoje aqui com a nossa audiência?
1: Eu separei aqui, eu peguei lá do portal RBV, tem muitas notícias, mas tem umas aqui que chamam mais atenção, que eu prefiro destacar. Por exemplo, Santa Catarina ultrapassa São Paulo e lidera ranking de competitividade do Brasil.
0: Ó, tamo com tudo e não tamo prós, hein?
1: E eclipse lunar parcial é hoje, hein?
0: Vai ter.
1: Vou lembrar você que é hoje.
0: O céu tá bonito. Né? Geralmente a gente não consegue enxergar nada daqui. Aí o Fabiano vai trazer a notícia. Esse eclipse poderá ser visto lá do Caixa Prego, não sei aonde, do outro lado do mundo.
1: Não, esse aqui é hoje.
0: Dá pra gente ver?
1: Aqui, ó, daqui onde a gente tá.
0: Ah, então acho que vamos fazer aqui, fazer uma pipoquinha e esperar o eclipse.
1: É, mas se nublado aí não tem o que fazer.
0: É, não, mas eu acho que não vai, né? Tá céu azul aí.
1: Que não.
0: O que mais? Tem mais alguma informação aí que você queira trazer?
1: Tem aqui de Santa Catarina, registra 176 denúncias de propaganda eleitoral irregular em 10 dias.
0: Aí.
1: E tá começando, né? E amanhã? Amanhã começa?
0: Já vamos trazer essa informação, inclusive, então, né? Horário eleitoral gratuito muda a programação aqui das rádios e a gente vai trazer, né, como é que vai funcionar a nossa programação aí. Pede até a compreensão, né, paciência aí dos nossos ouvintes, porque ao longo da nossa programação teremos inserções também, né, dos candidatos. É, tem que lembrar que isso é lei, né? Nós devemos estar reproduzindo isso aqui, então faz parte, né?
1: Esse período é
0: importante também para a gente conhecer os candidatos, para analisar as propostas e lá em outubro, né? Pelo menos tentar fazer uma boa escolha, né? Trazendo aqui também informação, um homem recebeu 78 milhões de reais por engano, Fabiano.
1: Só isso?
0: E aí ele investiu o dinheiro e devolveu até com rendimento para a pessoa.
1: Olha...
0: Assim podia ser, né?
1: Aí sim.
0: Pegou um cara inteligente ainda, que pegou o dinheiro
1: e...
0: Investiu e devolveu com juros e correção monetária. Vou contar essa história para vocês aqui, achei bem interessante. Vamos falar também de música. Os fãs elegeram aí 10 artistas e bandas que não deveriam estar no Hall da Fama do Rock.
1: Não deveriam.
0: Que não deveriam, na opinião dessa galera aqui. Vamos ver se a gente concorda com eles. E tem também essa informação aqui, ó. Lembram do Nokia Tijolão?
1: O Nokia, mas esse aí ele...
0: Sabia que a Nokia relançou o celular com bateria que dura até 40 dias e ainda carrega outros aparelhos?
1: Mas isso dá pra fazer até espeto em caminhão, né?
0: Que maravilha, né?
1: Isso aí encosta ali...
0: Verdade.
1: Baita, né? Baita.
0: E é isso, galera. Estamos no ar pra falar sobre tudo isso e fazer companhia pra você que tá aí no seu carro, levando a gente na carona. Falando em carro, Fabiano Trindade, semana passada o pessoal da Carbono e Fiat veio aqui e o pessoal tava anunciando, né, a operação Chave na Mão.
1: Uhum.
0: Venderam aí mais de 60 carros.
1: 65.
0: Em apenas um dia, né? Só no sábado. E eu tenho certeza que a força aqui da Rádio V chamou a galera para ir até a Carbono e Fiat e fazer, né, esse sucesso de vendas mais uma vez, que é a Operação Chave na Mão. E aí, assim, ó, em forma de agradecimento, a gente vai sortear um kit lá da Carbono para nossa audiência que tá aí sintonizada na programação da Rádio V.
1: Um super kit.
0: É isso mesmo. É só mandar mensagem pra gente aqui, ó. Fala que você quer o kit da Fiat.
1: Pode ser.
0: Tá bom? Eu quero o kit da Fiat. É só mandar a mensagem aí que já tá participando, tá bom? E é isso. Começamos junto... Quer falar da Carbono?
1: Já então.
0: 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Deveria dar.
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0: o pessoal tá empenhado. Hoje de manhã, inclusive, tinha uns caminhões aí que estavam descarregando, né, os materiais aí para toda a estrutura. E a gente sabe que a movimentação vai ser grande aí, né, nos próximos dias.
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0: 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Ó, seguinte, já que o Fabiano citou a Expo Videira aqui, eu acabei de ver um post da Prefeitura e da Expo Videira lá no Instagram que eu achei muito interessante, que traz aqui algumas informações que são de extrema importância para quem quer curtir a festa com tranquilidade, tá? Tem algumas regrinhas, obviamente, tem horários, dicas para você curtir a festa com segurança e, claro, com tranquilidade, porque a gente sabe que a festa é feita para a família videirense, né? Para todas as famílias aí. Lembrando que a entrada da festa é gratuita.
1: Não paga nada.
0: Nada. A exposição, as praças de alimentação, a Vila Gastronômica, que é uma novidade para esse ano.
1: Shows.
0: Tem espaço kids também.
1: Também.
0: Né? Os shows também, tudo gratuito. gratuito. É. Né? Porém, tem nos shows, por exemplo, tem alguns espaços que são um pouco mais reservados. Aí o pessoal que quer esses espaços reservados faz a compra do camarote, do backstage. E a gente está realizando sorteio de vários ingressos. Né? Hoje de manhã sorteei aqui pra galera que queria ver o Traia Véia.
1: Esse aí bombou, né?
0: Bom demais. E aí tem alguns detalhes que é importante a gente também deixar a nossa audiência aí por dentro, porque muitas perguntas surgem. Uma delas é, Fabiano, galera manda mensagem aqui pedindo pra nós, aqui da rádio, muitas vezes, queria ir no camarim de tal artista, quero conhecer. E a gente sabe que os artistas são muito queridos, né? Tem muitos fãs. Mas assim, a gente tem que trabalhar com uma questão de uma produção aí, que é a comissão organizadora que organiza. Nós, da Rádio V, temos o intuito apenas de divulgação.
1: De divulgar, mas não somos nós que organizamos
0: quem
1: os shows.
0: Quem somos nós na fila do pão, entendeu? Né, Fabiano? Eu gostaria muito de poder atender os nossos ouvintes que estão sempre, todos os dias aí ligados junto com a gente, pedindo a música do artista, de vir e dizer assim, a minha filha quer conhecer a Ana Castela, eu queria que ela fosse pro camarim, queria tirar uma foto e tal. É óbvio que se a gente pudesse, a gente ia auxiliar todo mundo, né? Mas também, e não é nenhuma nem duas pessoas que vêm pedir, né? São várias. Então, infelizmente, a gente não tem esse acesso. Esse nosso acesso ali não é livre.
1: Não,
0: né?
1: É. Esse que a gente tá agora é.
0: Especificamente,
1: lá,
0: não. Mas o pessoal da comissão organizadora aí sempre deixa tudo organizado da melhor forma para atender todo mundo. Os artistas também. Tem alguns artistas que recebem.
1: Depende do dia, né?
0: Às vezes, artistas que não recebem.
1: Mas depende do dia da pessoa também, né? Às vezes a pessoa não tá muito legal.
0: Não, e tem artistas realmente que no protocolo, no contrato, não tá para receber, não. Entendeu? Então, não foi contratado isso aqui para tirar foto com
1: tem essa também.
0: Então, não tem que respeitar e é isso. Mas, enfim, a gente não sabe como é que vai ser. Aí, os menores de idade, sabemos que terá um público muito grande aí também de crianças, né? E aí, eles podem entrar na Expo Videira? A resposta é que é permitida a entrada de menores até 17 anos, seguindo o regramento previsto na portaria 1/2016 da Vara da Infância, que diz aí que eles podem ir acompanhado dos pais ou familiares maiores de 18 anos, com a apresentação do documento pessoal com foto de ambos, tá? E a comprovação documental do parentesco. Muita burocracia. É, porque vai reunir muita gente. Imagina se acontece alguma coisa, né? Então tem que estar preparado para tudo. E também podem ir acompanhados de um responsável maior de 18 anos, mediante a apresentação de documentos pessoais com foto de ambos e também autorização registrada em cartório, tá? Esse é um dos pontos altos aí. E saiu também o horário dos shows, pra galera conseguir se organizar e chegar cedo, né? Horário da abertura dos portões, na quinta-feira.
1: Quando é a
0: que
1: abertura,
0: é o dia da abertura mesmo. É às 18h30, tá? Até às 22h tem a visitação nos estandes e o show do Dilcinho é às 20 horas. Na sexta-feira, dia 11, também, das 10h30 da manhã até às 22 horas, com o show do Raimundos às 20 horas e o show do Charlie Brown Jr. às 22h30. No dia 12, sabadão, também abertos os portões das 10h30 às 22h, e aí o show do Traia Véia também está marcado para as 20 horas, tá? Você vê que os shows, eles foram um pouco antecipados, né? O horário que costumava ser. Então, o pessoal já precisa se programar aí enquanto a isso. E dia 13, no domingão, que é o show da Ana Castela também, às 20 horas. Todas essas informações, obviamente, tem muito mais, tá lá na Prefeitura de Videira, no arroba da Expo Videira 2026. E a gente também tá preparando uma matéria completa para estar lá no portal RBV, para todo mundo ficar por dentro das informações.
1: Isso, chega antes, porque o espaço ali comporta um número de pessoas.
0: E a gente tá programado. Nós falando do trânsito, né, também, a gente vai falar muito disso pra frente, mas a rua aqui também, a 10 de setembro, vai mudar o sentido, né, vai fechar em até certo ponto. Então, alguns ajustes vão ser feitos, mas aí nós temos 15 dias pela frente pra poder ir informando você. E você também, de repente, vai receber os amigos que vão vir pra cá, né, vão vir pra ir nos shows, pessoal de fora, de outras cidades também, serão muito bem-vindos, com certeza, tá bom? Então, participa aí, que tá valendo no 99101-1828. Você quer o Kits da Fiat? Então manda mensagem aqui pra gente assim, ó.
2: Boa tarde, pessoal da Rádio Fê, tudo bem?
0: Oi!
2: Aqui é a Cris, quero ganhar aí o kit da Fiat, vamos lá.
0: Boa, garota!
2: Beijo, obrigada, bom trabalho pra
0: boa
2: vocês.
0: Tarde pra você.
1: Valeu.
0: Obrigado pela companhia, bora de música!
1: Valeu.

0: 5h24.
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2: A suinocultura de Santa Catarina enfrenta forte pressão em 2026. Segundo a Associação Catarinense de Criadores de Suínos, o preço do suíno vivo já teve 13 reduções neste ano. No sistema de integração, o valor caiu de R$ 6,80 para R$ 4,65 por quilo, enquanto entre produtores independentes, a queda chegou a 44%, de R$ 8,50 para R$ 4,73. Para a entidade, os preços atuais somados aos custos de produção, comprometem a rentabilidade. Mesmo com o crescimento das exportações brasileiras de carne suína, os produtores catarinenses não estão sentindo o mesmo resultado. A ACCS defende medidas para equilibrar oferta e demanda e evitar que mais produtores deixem a atividade. 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
5: É isso mesmo, Acesso Livre já está de volta junto com você para te fazer companhia no oferecimento.
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6: Eclipse.
5: Eclipse.
6: Um eclipse lunar parcial poderá ser observado em todo o Brasil na noite de hoje para a madrugada de amanhã, sexta-feira. Se não chover, né? O fenômeno será um dos destaques astronômicos do mês de agosto e poderá ser acompanhado a olho nu. Em Videira, quem quiser observar o eclipse terá uma opção especial. O polo astronômico estará aberto das 23 horas desta quinta-feira até as 2h30 de amanhã, sexta-feira, da madrugada, então, para acompanhar o fenômeno, desde que as condições do tempo sejam favoráveis. O eclipse acontece quando a Lua passa pela sombra projetada pela Terra. E embora seja classificado como parcial, o fenômeno terá uma grande parte do disco lunar encoberta. O momento de maior destaque está previsto para a madrugada de sexta-feira. Segundo as informações divulgadas, aproximadamente 96% do disco lunar estará escurecido pela sombra da Terra. A entrada da Lua na umbra, que corresponde à parte mais escura da sombra terrestre, ocorrerá durante a noite. A fase de maior destaque deve acontecer por volta da 1h12. Então, se você quiser ver, tem que ficar acordado, né? Não vá dormir, senão você perde. Por não entrar completamente na umbra, a Lua não ficará totalmente vermelha, bem vermelhona. Ainda assim, durante parte do eclipse, o satélite poderá adquirir tonalidades avermelhadas.
5: Olha que legal.
6: Bem vermelha.
5: Famosa Lua de Sangue,
6: isso,
5: né?
6: Isso. Então,
5: deve ser bonito.
6: Quem quiser ver, vai ter que ficar acordado.
5: É. Que horas que você falou ali?
6: É a partir aí das 23. Começa
5: às 23.
6: Isso, até às 2 da manhã, da madrugada.
5: Ah, não, tá de boa. Eu geralmente. Que hora que você dorme?
6: 11, 11 e meia.
5: Quem sabe você consegue ver o comecinho. Quando o sono vem de verdade, eu consigo dormir antes da meia-noite.
6: Sim.
5: Se não, é meia-noite, uma da manhã.
6: É.
5: É,
6: e é bom dormir mais
5: não,
6: cedo, né?
5: Não, e hoje, quer ver? 5 horas da manhã, tinha uns gatos brigando em cima do telhado, cara.
6: Eles fazem uma barulheira, né? Eles estão brigando ou namorando?
5: Eu não sei o que tava fazendo. Era me acordando, aqueles filhos da mãe.
6: Uma gritaria, né? Eles eles brigam e fazem e caem e no telhado, assim.
5: É, tinha dois hoje lá
6: e
5: na casa.
6: Os cachorros ficam
5: bem
6: loucos.
5: Não sei de quem que é. Não sei. É. E aí tava um do lado do outro.
6: Diz que se castrar, eles param de sair de casa, né?
5: Não sei, porque o nosso é castrado e sai. Só que à noite ele fica em casa, não deixa ele sair.
6: Ah, tá.
5: Porque senão eles arranjam briga, né?
6: Sim.
5: É do animal, é instinto.
6: Volta.
5: Mas enfim, às vezes tem os gatinhos de rua aí também, né? Que estão... Não sei. Eu acho, às vezes, que o meu gato tem duas casas e que na outra casa ele tem outro nome. Porque às vezes ele sai, daí ele volta.
6: Uhum. Pode ser.
5: Daí, quando a gente tá chegando em casa, ele aparece bem belo e formoso. Agora, hoje à tarde, por exemplo, eu saí e deixei o coitadinho dormindo, olha só.
6: Dentro de casa.
5: Vida de gato.
6: Tá dentro
5: vive
6: de casa?
5: Vive deitado, vive feliz. Aham,
6: uhum. Dormindo.
5: Dormindo, direto.
6: Ele dorme muito, né?
5: Quando não tá dormindo, tá comendo.
6: Bem por aí.
5: Próxima encarnação, acho que quero vir gato.
6: Uhum.
5: E bonito, ainda recebe um carinho todo dia, né?
6: É, tem que ter, pelo menos, né?
5: Ai, ai, mas é isso.
6: Dos peludos ou dos pelados?
5: É, não é pelado. É de normal.
6: Aquele gato pelado, né?
5: Não, é normal. Aquele lá, não. Aquele, aquele lá que parece aquele que é gelado, mas na verdade é quentinho, né?
6: É da Cleópatra, né?
5: Uhum.
6: Lá das antigas tem esse gato aí.
5: É. O meu também é da Cleópatra. De vez em quando ele deita e parece uma esfinge.
6: Uhum.
5: Ó, quem participa com a gente aqui manda mensagem assim, ó.
7: Opa, pessoal da Rádio V, aqui é o Murilo.
5: Oi, Murilo.
7: Participar do sorteio ali do kit da Fiat, né?
6: É.
7: Valeu, um abraço.
5: Valeu, abraço. A Tati mandou a foto do gordão dela aqui, ó. Não tô falando do marido, tô falando do gato. 12 quilos de pura gostosura.
6: O quê?
5: 12 quilos.
6: O
5: tem
6: gato?
5: O gato. Foi o que ela mandou aqui.
6: Tem certeza que é um gato?
5: A lebre. Não é um gato? Ela mandou a foto aqui. 12 quilos.
6: Cara, mas 12 quilos um gato é bastante,
5: é gigante, né?
6: É
5: grande, tem que cuidar com a obesidade animal. A monjada pra ele.
6: Tem a foto do gato aí?
5: Tem. Vai ter que ver aqui, ó.
8: É um gato, mas de vez em quando ele parece um leitão.
5: É.
8: 12 quilos mesmo. É uma bola.
5: Ai, bola de pelos.
6: Bola de pelos.
5: Bola de pelos. Bola de golfe. Fala aí. Ó.
9: Fala, pessoal da Rádio V, tudo certo? Aqui quem fala é o Lucas Frutti, queria estar concorrendo.
5: E aí, Luquita?
9: Da Fiat, abraço pra vocês aí.
5: Valeu, meu querido.
9: Semana, valeu.
5: Valeu, é nóis, tamo junto. Vou trazer aqui a informação do homem que recebeu 78 milhões, Fabiano.
6: Mas, olha,
5: por engano, ele por recebeu.
6: Engano.
5: E aí investiu dinheiro e devolveu até o rendimento. O homem recebeu 78 milhões por engano na sua conta bancária após uma falha no processamento interno de transferências de uma instituição financeira. E esse caso, Fabiano, aconteceu em São Paulo.
6: Olha.
5: Isso foi o ano passado, em setembro de 2025. E aí, quando ele percebeu que o valor inesperado chegou na conta dele, ele decidiu não utilizar o dinheiro. Em vez disso, aplicou a quantia aí em um investimento de renda fixa de curto prazo, que teria gerado aproximadamente R$977 mil em rendimentos.
6: Nossa.
5: Enquanto o valor permaneceu disponível. O dinheiro não pertencia ao cliente e, posteriormente, a instituição financeira identificou a falha e solicitou a devolução da quantia, né?
6: Uhum.
5: Segundo as informações divulgadas sobre o caso, o homem restituiu os 78 milhões ao banco, né? Devolveu, porque ele não gastou o dinheiro.
6: Sim.
5: E também devolveu espontaneamente os rendimentos obtidos com a aplicação. Mas aí, será que esses rendimentos não mereciam ter ficado com ele pela ideia?
6: Pois é.
5: Mas enfim, no final das contas, o dinheiro milionário passou pela conta, rendeu quase 1 milhão e voltou pro verdadeiro dono. Com o rendimento
6: com
5: aí.
6: Com o rendimento, que coisa.
5: Ah, mas
6: né?
5: Eu acho que se eu fosse o banco dizer, ó, tá aqui, ó. Você guardou o dinheiro, ele rendeu, pega um tanto pra você.
6: Capaz mesmo.
5: Ah, eles não são doidos, né?
6: Não, né?
5: Ah, meu
6: mas
5: Deus do
6: deveria.
5: Céu.
6: Deveria.
5: É.
6: Pelo menos metade, uma parte.
5: Sim,
6: ali.
5: Sim.
6: Ó, pega esse aqui então, já que você conseguiu aí ainda trazer um dinheiro pra nós.
5: Pois é, né, cara? Veja só. E ó, a Tati mandou mensagem, mandou até um vídeo aqui do gato. Ela disse que o nome do gato é Gordo. Ah, vá.
6: Mas então...
5: Faz jus, faz jus.
6: Mas é, mas então, 12 quilos.
5: 12 quilos, diz ela. De vez em quando parece um leitãozinho.
6: É bastante.
5: Galera, continua participando. Tá rolando sorteio do Kits, da Fiat. É só pedir pra participar aqui no 99101.

0: 1828, tá? Fala pra gente aí que você quer faturar esse kit.
1: Manda.
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O som do Elton John com Britney Spears chegando aqui na programação do Acesso Livre. Bom ter você aqui com a gente, viu? Manda mensagem aí, vem participar, vem pra dentro do estúdio.

0: Rádio V, 14 minutos faltando para as 6.
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2: Bora juntos aqui no Acesso Livre na tarde desta quinta-feira, dia 27 de agosto de 2026. Não é bem o que a galera gosta aí, que é a sexta-feira, né?
3: Mas tá quase. Falta pouco.
2: Pouquíssimo tempo.
3: Pouquíssimo.
2: E com a gente tem...
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2: Venha!
1: Venha! Bora! Cressol junto com a gente aqui na programação do Acesso Livre também, que segue trazendo notícia e a participação da audiência, Fabiano Trindade. Temos mensagens chegando por aqui. Uma ótima tarde para vocês. Quem tá por aqui é o Leandro, que tá participando. Valeu, Leandro. Um abraço. Aline Mendes também mandou mensagem pra gente. Manda aí a mensagem de áudio falando que você quer o Kits da Fiat. Isso. E a gente, no finalzinho do programa, sorteia para você, tá bom?
0: Notícia. Santa Catarina assumiu a liderança nacional no ranking de competitividade dos estados. O resultado foi divulgado nesta quinta-feira, na 15ª edição do levantamento. O estado ultrapassou São Paulo e ficou na primeira posição entre as 27 unidades da federação avaliadas. O estudo é realizado aí pelo Centro de Liderança Pública, CLP, em parceria com a Tendências Consultoria. A análise considera 100 indicadores sociais, econômicos e ambientais. Os dados são distribuídos em 10 pilares que avaliam diferentes aspectos da gestão e do desenvolvimento estadual. Além da primeira colocação geral, Santa Catarina aparece no topo em 4 dos 10 pilares avaliados. O estado lidera em capital humano, potencial de mercado, segurança pública e sustentabilidade social. Em capital humano, por exemplo, e segurança pública, Santa Catarina mantém a liderança pelo quarto ano consecutivo. Já em potencial de mercado, o estado apresentou uma evolução significativa. Santa Catarina saiu da terceira colocação e chegou ao primeiro lugar, alcançando sua melhor posição histórica nesse indicador. O levantamento aponta ainda avanços expressivos em educação e eficiência da máquina pública também. Então, a conquista aí representa uma mudança importante na trajetória de Santa Catarina no ranking. E quando apareceu pela primeira vez no levantamento, lá em 2016, o estado ocupava a terceira colocação. Desde então, permaneceu durante 9 anos consecutivos na segunda posição e agora é líder, né? É líder no ranking de competitividade do Brasil, Santa Catarina.
1: Muito bem, que bom, né? Palmas para o nosso estado aí, que é um dos, acredito que um dos estados que dá muito orgulho para a gente que é catarinense, né, Fabiano Trindade?
0: É um estado, né, um território assim, proporção pequeno.
1: Exato.
0: Equivale a o quê? 2, 3% de todo?
1: Imagina São Paulo, que comporta aí a maior cidade também, né? Também. Que é a cidade de São Paulo. É um título aí para se comemorar. A notícia completa tá lá no portal RBV. Tá, se você gostou, quer compartilhar aí com seus amigos também, é só entrar lá. portalrbv.com.br. Vou trazer informação aqui também, notícia dessa história aqui do Nokia, que relançou
0: Nokia
1: aí.
0: Nokia tijolão?
1: Esse mesmo. Quem nunca teve, né? Ainda apareceu aqui num vídeo de nostalgia para mim, daqueles 2280. Lembra? O famoso Nokia 2280? Ele vinha para trocar a capinha. Tu trocava a capinha dele, tinha várias cores e tal. Aí tinha o jogo da cobrinha, tinha um jogo escondido que era o da bicicletinha também.
0: Da bicicletinha
1: mesmo? Tinha no 2280. Mas enfim, né? Os Nokias tijolões aí marcaram uma época, isso é fato. E o clássico celular conhecido como tijolão está de volta, mas agora com uma função que vai além das chamadas e mensagens, daquele no e yes, que eram os únicos botões que você tinha para trabalhar.
0: Verdade.
1: A HMD, empresa que é licenciada para produzir aí os celulares com a marca Nokia, lançou o Nokia 300 Charge. É um modelo básico, com bateria de longa duração e capacidade para recarregar outros dispositivos. Isso daqui deve ser utilizado em lugares que, de repente, não tenha tanto acesso à energia, né?
0: Pode ser, né?
1: O aparelho tem uma bateria de 3.700 mAh e, segundo a empresa, pode permanecer ligado por até 40 dias.
0: Nossa.
1: Em modo de espera.
0: Bateria zona,
1: nossa,
0: né?
1: Se, o dia que fizerem um celular que dure tudo isso de bateria, do jeito que a gente mexe no celular hoje em dia, vai custar uma banana de dinheiro e
0: sim,
1: eu tenho certeza que a galera vai pagar. Uma das principais novidades do modelo é o carregamento reverso. Por meio de um botão lateral chamado Out, o usuário pode ativar uma saída de até 10 watts para carregar outros aparelhos.
0: Nossa!
1: Funciona tipo um power bank, né?
0: Sim.
1: Na prática, o celular pode funcionar como uma espécie de power bank de emergência, recurso pouco comum entre os modelos mais básicos. Segundo a HMD, além dos 40 dias em modo de espera, o aparelho pode oferecer 37 horas de chamadas contínuas. O Nokia 300 Charge foi anunciado inicialmente nas Filipinas por 2.190 pesos filipinos, o valor equivalente aproximadamente a R$240 em conversão direta.
0: Nossa!
1: Até o momento não há informações sobre o lançamento do aparelho no Brasil ou em outros mercados também.
0: Vale, sim, a pena só para segurar, para carregar os outros aparelhos.
1: Provavelmente, mas daí pensa assim, daí compra um power bank, mas pô, que fique ligado 40 horas.
0: Pô, é demais, né?
1: É bom, né?
0: Isso
1: é
0: aí, doido. Se tu leva no carro, né? Se faltar bateria, você conecta ele e liga
1: isso,
0: o carro.
1: Isso, isso aí.
0: Né?
1: A Simara Sofia Dada tá participando com a gente, fala aí.
2: Boa tarde, pessoal. Meu nome é Simara Sofia Dada e quero participar do kit da Carbone Fiat. Obrigada.
1: Boa, garota. Obrigada pela participação também. Bora de música?
0: Tem uma adivinha aqui.
1: Uma adivinha? É. Vamos lá. Vamos colocar os neurônios para funcionar.
0: O que é o que é? Quanto mais presente, menos se enxerga.
1: Quanto
0: mais presente ali, mais e mais, menos se enxerga.
1: Quanto mais presente, menos se enxerga. A miopia? É?
0: Não.
1: Mas poderia? Quanto mais tem miopia, menos se enxerga.
0: Vamos ver.
1: Ah, minha lógica é boa.
0: Mas não é essa a resposta.
1: Qual que é?
0: A resposta é a escuridão.
1: Ah.
0: Quanto mais presente, menos se enxerga.
1: Verdade. Mas, ó, mas a miopia é mais ou menos isso. Eu não tava
0: também
1: de todo errada, não.

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12: No reloginho, 6:04 dessa tarde de quinta-feira. Muito obrigada pela sua audiência, pela sua companhia.

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1: Fala, e Fabiano. Ela apareceu.
0: A lua.
1: Tá lá, ó.
0: Caramba, grandona. Aham. Lua de sangue. Como é que é o nome?
1: É lua de sangue.
0: É mesmo?
1: Daqui a pouco vai ter o eclipse, daqui a pouco ela vai sumir.
0: O eclipto?
1: Ela vai sumir daqui a pouco, sabia?
0: É?
1: Depois ela volta a aparecer.
0: Viu? Tá coisa linda, hein?
1: Porque o sol.
0: Dá uma olhadinha pro céu aí, turma.
1: A lua tá nessa direção
0: a lua,
1: e o sol.
0: Quando brilha, falo de amor.
1: O sol tá nessa direção, então
0: Sim.
1: ele vai fazer o quê?
0: O sol se põe
1: agora,
0: no norte?
1: Agora. Não, né? No oeste?
0: Eu não sei.
1: Aqui, ó.
0: Norte, eu não sei os pontos cardeais.
1: Norte, sul.
0: Leste, oeste.
1: Então Burger. A lua está leste e o sol oeste.
0: Ah. Você sabe que quando o GPS.
1: Em graus, né? Tem
0: quando
1: graus.
0: O GPS fala assim, ó. A 200 metros, vire noroeste aí, não sei o que lá. Pode saber pra que lado que é noroeste, filho da mãe. Não
1: é
0: sei.
1: Difícil, por isso que tem que andar com uma bússola.
0: Mas eu tô com o GPS, eu me perco.
1: Imagina com uma bússola.
0: Imagina,
1: então, né?
0: Tá louco. Vamos falar de esporte?
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0: Ai, ai, ai.
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0: Ai, ai, ai, ai. Hoje tem Grenal, gente.
1: E
0: na verdade, assim, né? Os dois times estão uma porcaria.
1: O
0: que será que vai dar isso aí?
1: Se for ver, pensar bem, né? Porque ali no Brasileirão tá.
0: Tá uma merda, né? Pros
1: os dois lá embaixo.
0: É, pois é.
1: Um tá um,
0: e por isso que
1: também.
0: Eu acho que se ganhar, dependendo de quem ganhar hoje, né? Vai ser uma baita de uma vitória, porque vai ganhar o rival, né? Vai ser
1: Sim.
0: meio que tivesse ganho o Brasileirão ali.
1: É, tem que comemorar, né?
0: É.
1: É a única coisa. Mas enfim. Vai sair, de um dos dois vai sair aí.
0: Você calcula como é que deve estar o clima lá em Porto Alegre, né?
1: É o primeiro jogo. No Beira Rio, 20 horas. Então, Inter e Grêmio. E na quinta-feira, dia 3, Grêmio e Inter. O jogo da volta. Ontem teve jogo acontecendo. Ontem, Vasco 1, Vitória 0. Jogo aí que teve polêmica lá com expulsão. E o Palmeiras fez 3-0 no Santos ontem também. Poderia ter feito mais gols, mas 3 já dá uma ótima vantagem para o jogo da volta. E aí? Eu acho que o... Quanto é que vai dar ali?
0: Do Grêmio, você está falando?
1: Eu acho que o Inter ganha de 1-0.
0: Hoje? Tu acha?
1: Eu acho.
0: Eu vou ser torcedora agora e vou torcer. Eu não sei como é que tá, porque eu não tenho acompanhado os jogos. Então, assim, vou num chutômetro mesmo aí, num 2-0 pro Grêmio. Numa cagada.
1: Não, pode acontecer.
0: Eu
1: vai
0: tô,
1: saber, né?
0: Eu tô sendo muito otimista, muito otimista.
1: Vai saber. A gente não sabe, né? Tem que jogar primeiro. Quantos jogos a gente pensa que vai ganhar e tal, de lavada e perde. Então,
0: eu
1: tem
0: vou,
1: que esperar.
0: Vou chutar aí no 2-0, tomara que dê sorte.
1: Mas a geralmente dá confusão, né, no Grenal.
0: Positividade. Sim, inclusive o técnico do Grêmio, Luiz Castro, tá bem pressionado, né, pra essa decisão aí da Copa do Brasil. A gente sabe que o pessoal sempre fala, porque o Grêmio é copeiro e não sei o quê. Até não sei mais, né? O Brasil também era o melhor país do futebol. Né? Mas enfim, em dia de clássico aí, decisivo pela Copa do Brasil, o técnico do Grêmio, Luiz Castro, vive um momento de muita pressão. Segundo informações aí nos bastidores do clube, é grande a possibilidade do Castro ser demitido em caso de derrota no jogo de ida do clássico pelas quartas de final da Copa do Brasil no estádio do Beira-Rio nesta quinta-feira. Então, tudo dependerá do resultado. A péssima fase do Grêmio aí no Brasileirão, né? Tá na 15ª posição, tendo apenas uma vitória na competição desde o retorno da Copa. É um absurdo isso. Além disso, o tricolor gaúcho foi derrotado duas vezes para o Bolívar também na Copa Sul-Americana e acabou eliminado na fase dos playoffs também da competição, né? Então, tá feia a coisa.
1: É, fazer o quê, né? O que mais aqui que nós temos de destaque? Alisson dos Santos bate recorde. Alisson.

0: O Santos é o melhor do mundo nos 400 metros com barreira. Nesta quinta-feira, na etapa de Zurique, o medalhista olímpico superou novamente o rival norueguês Karsten. Agora o sobrenome aqui é difícil de falar.
1: Colchão.
0: O nome é Karsten, como eu estou falando, como está escrito aqui. E de forma impecável venceu com o tempo de 45 segundos e 80 milésimos, registrando o novo recorde mundial da prova. Como assim 45 segundos? Não, tá certo. Com isso, quebrou um jejum de 28 anos do país sem um recorde mundial no atletismo e ainda se tornou o primeiro brasileiro a atingir essa façanha em provas de pista desde João do Pulo em 1975.
1: Aí.
0: Vai estar recorde.
1: E ó, a Champions League 2026-2027 já tem os confrontos definidos. O sorteio realizado nesta quinta-feira lá em Mônaco determinou os 8 adversários de cada um dos 36 clubes que vão disputar a fase da Liga da Competição pelo terceiro ano seguido. O torneio não terá a tradicional fase de grupos. Cada equipe fará 8 partidas, 4 como mandante e 4 como visitante. O calendário detalhado com ordem dos jogos, datas e horários vai ser divulgado pela UEFA no sábado. Tá feito então aí. Pessoal que gosta de acompanhar o futebol internacional também, temos vários jogadores, né?
0: Tem.
1: O Real Madrid ganhou ontem, né? Foi ontem?
0: Não acompanhei. Jogou. Esse jogo aí. Eu acompanhei que o ex-meia, o Juliano, que defendeu o Corinthians entre 2021 e 2023, ingressou com uma ação na Justiça do Trabalho contra o clube. Ele cobra 1,3 milhão de reais referente a depósitos não realizados do Fundo de Garantia por Tempo de Serviço, FGTS. Até o FGTS não depositaram lá do jogador. Em maio de 2024, Juliano fez um acordo com o Corinthians, que se comprometeu a pagar a dívida em 16 parcelas. Porém, apenas 5 prestações foram quitadas, segundo o jogador. Agora, Juliano cobra o saldo restante de 1 milhão, além de juros, multa e correção monetária. Este não é o único processo do ex-jogador contra o Corinthians. Ele também cobra cerca de 1 milhão e meio referente a direitos de imagem. A dívida foi inserida no regime centralizado de execuções.
1: Tá aí. E ó, trazendo a informação completa sobre o Real Madrid, né? Ele goleou o Real Sociedad por 4-1 lá no Santiago Bernabéu pela segunda rodada do Campeonato Espanhol. O Mbappé marcou 3 gols e o Vinícius Júnior completou a vitória. Susiken descontou para os visitantes. La Liga, né? Que eles chamam lá.
0: Uhum.
1: Se deu melhor aí o Real Madrid.
0: O Vini Júnior foi bem, então.
1: Sim. Tem mais alguma informação de esporte? Podemos ir dando por encerrado este momento aqui, junto com o Alto Posto Doca, conhecendo Você Não Troca.
0: Felipe Luiz vence terceiro jogo seguido pelo Mônaco, que avança na Liga, né? Na Conference League. Tá certo aí, ó. Foi técnico do Flamengo e agora tá indo bem, né? Fora do país.
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2: Já de volta com você aqui no Acesso Livre.
3: Com você.
2: Saiu meio atravessado. 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
3: bora.
2: Agora... O Fabiano tava lá em Nárnia agora.
3: Eu tava esperando.
2: Dei a deixa pra ele, ele ficou.
3: Ah, tá.
2: Olhando pro nada, pensando em tudo.
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2: Vamos terminar? Vamos, né? Vamos terminar.
3: Tá começando a ficar feio
2: pra nós.
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2: Pra gente fechar, tem algumas participações aqui, a galera que mandou mensagem, interagiu, oiê.
3: Interagiu.
4: Galera da Rádio V.
2: Oi.
4: Sérgio Afonso Bressana Carboni Fiat.
2: Fala, Sérgio.
4: Quero participar do sorteio da Rede Zartalão dos 105.
2: De novo. Ele me pegou de novo. Você é um jaguar mesmo, não tá nem ouvindo a rádio. Oi.
5: Olá, pessoal.
2: Capricha agora, por favor.
5: Quem tá falando é a Sheila.
2: Amanhã não tem mais áudio.
5: Gostaria de participar do sorteio da Carboni Fiat.
2: Tá bom. Valeu, boa tarde pra você e obrigado pela participação também. Tamo junto, viu? Quem mais?
6: Boa tarde, tudo bem? Meu nome é Luana. Gostaria de participar do sorteio. Estamos aí acompanhando a programação.
2: Ainda bem, porque tem uns que não, pelo jeito. Não é mesmo, Fabiano?
3: Aham.
2: Nem tem sorteio do Zarp hoje?
3: Hoje não.
2: Ó, vou trazer rapidamente aqui essa informação que fala sobre os fãs que elegeram 10 artistas e bandas que não deveriam estar no Hall da Fama. Vou começar trazendo aqui, Fabiano.
3: Deixa
2: e você.
3: Se eu gosto ou não.
2: E você concorda ou não. No top 10, tá? Lá em décimo está o Percy Ells Sledge. Eu nem sei quem é.
3: Eu também não.
2: Então, já pra mim, já estaria fora.
3: É que eu não conheço, né? É. Então, não tem como dizer.
2: Journey.
3: É bom?
2: Eu conheço uma música só.
3: Mas é boa?
2: Uma única.
3: Mais uma
2: tem
3: só?
2: Tem vários que... Tem várias músicas.
3: Sim,
2: eu acho que
3: tem,
2: eu tiraria também. ABBA.
3: Ô, ABBA tem que estar lá.
2: ABBA tem que estar. ABBA tem que estar.
3: Eles falaram que é ruim?
2: Uhum. Que não merecia estar
3: no rock. Que não merecia, tá louco?
2: Donna Summer.
3: Qual que é a Donna
2: Summer?
3: Não
2: conheço, não me lembro também. E pra finalizar aqui, ó, tem Madonna.
3: Madonna é ruim.
2: Não, Madonna é bom, só que de repente não se encaixa no rock, né?
3: Ah, é entendi.
2: Então eu acho que nessa parte aí, realmente.
3: É, não. A barra rock eu acho que também não é.
2: Havemos de concordar, né?
3: Sim, no rock não
2: é,
3: encaixa.
2: É, o ABBA é um pop, talvez? Também? Pop rock?
3: Não sei se
2: é um estilo diferenciado.
3: Encaixa,
2: ABBA é ABBA, né? A ABBA tem que respeitar.
3: Todo mundo conhece.
2: E é bom.
3: Só fazer o I Have a Dream ali, isso já todo mundo
2: aí.
3: Já sabe.
2: Aproveitar pra mandar um abraço pra galera do ABBA na Viola, que são aqui de Videira, né?
3: Ah,
2: tem um projeto
3: bom,
2: lindo aí.
3: Muito
2: se
3: bom.
2: Se você ainda não conhece, vale muito a pena conhecer.
3: Muito bom.
2: Um recadinho importante pros nossos ouvintes. A partir de amanhã, dia 28 de agosto, então, vai começar em todas as emissoras de rádio a propaganda eleitoral gratuita. Até o dia 1º de outubro, tá? Então, começamos amanhã e vamos aí ao longo de quase 2 meses... Um mês, né, bem dizer. Pouco mais de um mês. Pouco mais de um mês aí. Nós teremos alguns ajustes na nossa programação para a transmissão do horário eleitoral, que vai ser veiculado de segunda a sábado, tá? Vai ser em 2 momentos. Logo cedinho ali pela manhã, você vai estar ouvindo já o programa eleitoral das 7 até as 7h25 da manhã.
3: Sim.
2: Então, no despertador que nós temos aí pela manhã, teremos esse intervalo, essa pausa para o programa eleitoral. E também no horário do meio-dia, tá? Do meio-dia até ao meio-dia 25. Reforço que é muito importante a gente ouvir.
3: Sim.
2: Esses programas, porque é onde a gente vai analisar propostas, né, vai analisar os candidatos, vai conhecer muitas vezes, porque tem muita gente que nem sabe quem é que está como candidato aí. Então, o importante. Eu falei com uma moça esses dias, ela não sabia nem do que era a eleição.
3: Nossa!
2: Mas para que é mesmo? Para presidente, minha filha. Pois é, acontece. Enfim, e aí o que, que acontece? Além desses horários, durante aí a nossa programação também, nós teremos algumas inserções individuais dos candidatos, né? Conforme determina também a legislação eleitoral para cada partido.
3: Isso aí.
2: Por isso, a gente conta aí com a compreensão da nossa audiência, né? E paciência também nesse período. E fique tranquilo, porque a nossa programação continua fazendo parte junto com você, levando a informação, música e também a companhia todos os dias, tá? Então, um período um pouco mais dedicado aí à política e a gente sabe que precisa cumprir, cumprir essa lei aí, tá bom?
3: E não somos os únicos, todas as emissoras...
2: Emissoras de rádio, TV,
3: todas
2: tudo isso.
3: Todas precisam fazer isso.
2: Exatamente. 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Vamos embora que estamos enrolando a língua já. E nem tomamos cachaça. Valeu, boa noite, tchau.
3: Calma, de sorteio?
2: Meu Deus, ainda mais essa.
3: Para aí, stop. Calma.
2: Deixa eu terminar. Ai, me esqueci, Fabiano. Ainda bem que você me lembrou.
3: Do super kit da Fiat.
2: Santa milagrosa, vamos lá. Tô com a cabeça lá no, na eleição já.
3: Sim, calma.
2: Ai, bora lá. Tá. Então, vou carregar aqui as participações e aí você fala parou, tá? Pra um número de 29 participações. Contabilizou aqui.
3: Atenção. Parou.
2: Aê, vamos lá. Mensagem de áudio, quem?
0: Boa tarde, pessoal. Meu nome é Simara Sofia Dade. Aí, quero participar do kit da Carbone Fiat.
2: O kit da Carbone Fiat. Valeu.
3: Valeu.
2: Agora sim, podemos ir?
3: Vamos.
2: Encerramos? Agora sim, de verdade, valendo. Beijo, tchau, até amanhã.
3: E a lua, que bonita.
2: Tá maravilhosa, dá uma olhada aí. Olha pra cima.
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8: O horário eleitoral gratuito começa nesta sexta-feira, dia 28, e segue até o dia 1º de outubro para o primeiro turno das eleições 2026. Serão 50 minutos diários de propaganda no rádio e na televisão, divididos em dois blocos. A programação será distribuída entre os diferentes cargos conforme o dia da semana, com a ordem dos candidatos, seguindo um sistema de rodízio. 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
2: Olá, tudo certo com você? Aqui é o Léo Bettoni e agora a gente vai fazer uma viagem pelo passado até as 7h30 com o Retrô, num oferecimento da panificadora Novidades. A sequência hoje vai começar com Dar Hall e o John Holtz e o Make My Dreams Come True.
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0: Rádio V, já fechando a primeira sequência com um clássico da Madonna, Like a Virgin. Você também curtiu o Kid Abelha com Fixação. E o Retrô volta já depois do break. 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
5: Tá chegando mais um bloco do Retrô pra gente curtir as melhores do passado com o Steve Miller Band.
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0: Bob Marley com os The Wailers fechou mais uma sequência de hoje do Retro, que vai seguindo até as 7h30. Could You Be Love? Antes o Capital Inicial com Fátima. E vai ficando de olho que na próxima sequência já tem U2.
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0: Você acabou de curtir na programação da V Blind Melon com No Rain aqui no Retrô. TNT também passou por aqui com a irmã do Dr. Robert. A gente vai pro break e na volta já chegam as últimas de hoje.
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0: Agora eu vou te levar lá pro ano de 79 com a última sequência do Retro e o Bruce Springsteen.
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0: Rádio V, finalizando o retrô com David Bowie, Let's Dance. Você também ouviu o RPM com o Olhar 43, num oferecimento da Panificadora Novidades. O retrô vai ficando por aqui. Eu volto daqui a pouquinho no Válvula Rock. Te espero lá.
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3: O incêndio florestal atingiu cerca de 6 mil metros quadrados de vegetação no interior de Macieira, na noite desta quarta-feira, dia 26. O Corpo de Bombeiros Militar de Salto Veloso foi acionado por volta das 19 horas. As equipes combateram as chamas para evitar que o incêndio se espalhasse. Foram utilizados aproximadamente 2 mil litros de água no combate e no rescaldo. Após controlar o fogo, os bombeiros verificaram o local para evitar novos focos. A área ficou em segurança sob responsabilidade do proprietário. Não houve informações sobre feridos ou sobre as causas do incêndio. 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
0: 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E aí, tô chegando de novo na programação pra trazer o melhor do rock até as 9 com o Válvula Rock. Pra te recordar, quem tá no comando é o Léo Bettoni e a sequência vai começar com Ozzy Osbourne, Mama, I'm Coming Home. Então você já sabe, aumente o volume, porque o Válvula Rock

0: Ramones, fechando a primeira sequência do Válvula com Poison Heart. Também passou nessa sequência Biquíni Cavadão com Carta aos Missionários. A gente vai pro break, mas o Válvula Rock volta já. 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

0: Que sonzeira do Arctic Monkeys, 505, fechando mais um bloco de hoje. Também você curtiu Charlie Brown Jr. com Lutar Pelo Que É Meu. A gente vai pro break, mas fica de olho que no próximo bloco já tem Fresno e Blink-182.
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0: Você acabou de curtir na Rádio V uma das maiores pedradas dos anos 2000, Wake Me Up When September Ends. Também você ouviu Sum 41 com I'm Too Deep.
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0: Foo Fighters, finalizando mais uma sequência com All My Life. E valeu demais por você estar ouvindo Válvula Rock. Independente de onde esteja ouvindo, um abraço da Rádio V de Videira para os quatro cantos do mundo. 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

0: Você acabou de curtir Metallica com The Unforgiven Parte 2. E também passou por aqui os Engenheiros do Havaí com Eu Que Não Amo Você. Na volta, a gente chega com as últimas de hoje.
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4: A Epagre abriu concurso público com 40 vagas e salários de até R$ 16.900 em Santa Catarina. As oportunidades são para níveis médio, técnico e superior, distribuídas por 21 municípios. Os cargos incluem pesquisador, extensionista rural, advogado, meteorologista e assistente de pesquisa. O maior salário é de R$ 16.900, além de vale alimentação de R$ 1.200 e outros benefícios. As inscrições seguem até o dia 24 de setembro. Com taxas entre R$ 100 e R$ 200. A prova objetiva está prevista para 18 de outubro, com 80 questões. O resultado final deve ser divulgado em 27 de novembro. O concurso terá validade por 2 anos, podendo ser prorrogado por igual período. Para mais informações, acesse portalrbv.com.br.
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6: Muito bem, chegamos às últimas do Válvula Rock. Eu vou ficando por aqui. Volto amanhã às 8 horas no Plugado. Até lá, gente!

0: Brasil.
1: Está no ar a Voz do Brasil. As notícias do governo federal que movimentaram o país no dia de hoje.
2: Olá, boa noite.
3: Boa noite para você que nos acompanha em todo o país.
2: Quinta-feira, 27 de agosto de 2026.
3: Vamos aos destaques do dia.
2: Trabalho e renda.
3: Brasil chega a 103 milhões de pessoas ocupadas entre maio e julho.
2: IBGE revela ainda que taxa de desocupação recua e fica em 5,3% no período. Pablo Mundim.
4: O número de trabalhadores do setor privado com carteira assinada chegou a 39 milhões e 400 mil.
3: Atenção, estudante!
2: Prazo para renegociar dívidas do FIES termina segunda-feira, 31 de agosto. Thaísa Vitória.
5: A iniciativa oferece condições especiais para renegociar contratos firmados até 2017.
3: El Niño deve ganhar força na região norte a partir de setembro.
2: Menos chuvas e temperaturas mais altas podem afetar o abastecimento de água e a navegabilidade dos rios.
3: Estados e municípios são orientados sobre medidas de preparação e resposta ao efeito climático.
2: O cenário também aumenta o risco de incêndios florestais. Luana Karen.
6: Tanto nas cidades quanto no campo, a prevenção é a melhor forma de evitar grandes incêndios.
3: Hoje na apresentação da Voz do Brasil, Luciana Vasconcelos e Luciano Seixas.
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3: 1 milhão de pessoas conseguiram uma vaga no mercado de